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0: bem. Aí, tá bem?
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0: Valeu! E gostou, Lindo, Casuário? Valeu!
1: Obrigado! Valeu!
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0: Dilcinho aqui, maravilhoso. Muito, muito, lindo, muito obrigada.
1: Muito obrigada, de verdade.
2: Abraço
1: coletivo.
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1: Olha aí. Vem com a gente, hein?
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2: 6:02. Repita. 6:02.

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1: 6:15. Repita. 6:15.
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2: 6:30. Repita. 6:30.
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4: Brasil bate recorde de produção de petróleo. País produziu 5,531 milhões de barris de óleo e gás por dia em março. Em um cenário em que a oferta global de petróleo enfrenta desafios causados pela guerra no Irã, o Brasil atingiu, em março, recorde na produção de petróleo e gás. Em março, que coincidiu com o primeiro mês da guerra desencadeada por ataques dos Estados Unidos e Israel ao Irã, o Brasil produziu 5,531 milhões de barris de óleo equivalente por dia, BOE, D. O recorde anterior pertencia a fevereiro, com 5,304 milhões de BOE, D. BOE é uma unidade de medida que padroniza o volume de gás natural e petróleo, convertendo o gás para o valor energético equivalente a um barril de petróleo bruto. Dessa forma, é possível somar a produção. Os dados sobre produção foram divulgados nesta segunda-feira, 4, pela Agência Nacional do Petróleo, Gás Natural e Biocombustíveis, ANP, órgão regulador do setor, vinculado ao Ministério de Minas e Energia, maior que siga o canal da Agência Brasil no WhatsApp. Produção separada ao longo de março, foram extraídos 4,247 milhões de barris por dia, o que representa acréscimo de 4,6% na comparação com fevereiro e de 17,3% ante março de 2025. Já a produção de gás natural foi de 204,11 milhões de metros cúbicos por dia, CUBICMETRPRDAY, expansão de 3,3% em relação ao mês anterior e de 23,3% ante março do ano passado. O boletim mensal da ANP revela que a produção de óleo cru e gás no pré-sal somou 4,421 milhões de barris de óleo equivalente por dia. O volume também é recorde, subindo 3,6% ante fevereiro e 19% na comparação com o mesmo mês de 2025. O pré-sal, poços produtivos a cerca de 2 mil metros de profundidade da lâmina d'água, representa 79,9% da produção brasileira. O Campo de Búzios, na Bacia de Santos, litoral do sudeste do país, é o campeão de produção de petróleo, com 886,43 mil barris por dia. O campo com maior produção de gás natural é o Mero, também no pré-sal de Santos, com 42,06 milhões de CUBICMETRPRDAY. Os campos operados pela Petrobras, seja sozinha ou em consórcio, produziram 88,23% de tudo o que foi extraído no mês passado no país. A plataforma da Petrobras Almirante Tamandaré, em Búzios, foi a estrutura que mais ajudou na extração, com 186 mil barris de petróleo por dia. Reforço em maio. Para o mês de maio, o Brasil conta com reforço na produção de óleo cru e gás natural. Na última sexta-feira, primeiro, a Petrobras informou que iniciou a produção da plataforma P79, ancorada em Búzios. O começo da produção foi antecipado em 3 meses. A estrutura tem capacidade para produzir 180 mil barris de óleo e de compressão de gás de 7,2 milhões de metros cúbicos, M ao cubo, diários.
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1: 7:02. Repita. 7:02.
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10: O número de casos de acidentes com animais peçonhentos no país nos primeiros 4 meses do ano chegou a 45 mil, com 96 óbitos registrados. Os dados são do painel epidemiológico do Ministério da Saúde. Os animais peçonhentos são aqueles que produzem veneno e injetam na sua presa. E por ser um país com clima tropical favorável, o Brasil é casa de várias espécies. O Ministério da Saúde considera algumas delas de interesse em saúde pública no país. Jararaca, cascavel, surucucu, cobra coral, coral verdadeira, escorpião amarelo, escorpião marrom ou preto, aranha marrom, aranha armadeira, viúva negra, abelha e a lagarta lonomia. Francisco Edilson, coordenador-geral de Vigilância de Zoonoses da pasta, afirma que os acidentes por animais peçonhentos apresentam maior concentração em áreas urbanas.
11: A predominância entre áreas urbanas e rurais ela vai variar conforme o tipo de acidente. Os acidentes com serpentes, por exemplo, eles ocorrem com maior frequência em áreas rurais. Já, de forma geral, os acidentes por animais peçonhentos apresentam maior concentração em áreas urbanas, que respondem por mais de 60% dos registros.
10: A médica do Hospital Vital Brasil do Instituto Butantan, Cristina Virgulino, explica que independentemente de saber se o animal é peçonhento ou não, logo após um acidente, a primeira coisa a se fazer é se afastar do perigo.
3: Então, não tente capturar um animal vivo. Se você não tiver condições de capturar, se não tiver condições, se afaste do perigo. Lavar o local com água e sabão. Não devem ser feitos torniquetes em espécie nenhuma, não deve cortar a ferida, não deve tentar espremer a ferida, porque essas medidas acabam piorando as condições do local e as complicações do local.
10: A médica ainda recomenda que, se possível, seja tirada uma foto do animal para mostrar ao profissional da saúde no momento

0: Então, se houver condições, tire uma foto, que isso é suficiente para que a gente consiga fazer uma identificação.
1: O Hospital Vital Brasil do Instituto Butantan oferece atendimento telefônico 24 horas para orientar médicos de outros hospitais. O CIATOX, o Centro de Informação e Assistência Toxicológica, reúne médicos e enfermeiros que orientam vítimas de acidentes com animais peçonhentos. O número do CIATOX é o 0800-644-6774. Repetindo, 0800-644-6774. Com produção de Salete Sobreira e supervisão de Bianca Paiva, da Rádio Nacional em Brasília, Vitor Mendes.
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0: 7 horas e 15 minutos.
1: Repita.
0: 7 horas e 15 minutos.
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1: 7:30.
2: Repita.
1: 7:30.
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3: O Ministério Público do Trabalho afirmou que a contaminação por mercúrio é uma grave violação de direitos trabalhistas e uma emergência de saúde do trabalhador, especialmente em áreas de garimpo na Amazônia. O debate aconteceu na Comissão da Amazônia e dos Povos Originários e Tradicionais da Câmara dos Deputados e discutiu os impactos do uso da substância em trabalhadores, no meio ambiente e na sociedade. O procurador do trabalho, Eduardo Sidney Serra Filho, explicou que a contaminação por mercúrio está diretamente ligada à precarização das condições de trabalho, especialmente no garimpo.
4: A contaminação por mercúrio é também e fundamentalmente uma questão de saúde do trabalhador e de condições laborais. A degradação ambiental pelo uso do mercúrio é simultaneamente degradação do ambiente laboral.
3: O procurador do trabalho também chamou atenção para a vulnerabilidade de populações indígenas, ribeirinhas e quilombolas, que são frequentemente expostas aos impactos do garimpo ilegal.
4: Estamos diante de uma tragédia socioambiental de grandes proporções, mas que acaba ficando invisibilizada e reflete uma expressão contemporânea de uma colonialidade que persiste. Populações indígenas, Yanomami, Munduruku e tantas outras, são as mais gravemente afetadas pela contaminação pelo mercúrio. E não apenas como vítimas ambientais, mas também como trabalhadores em situação de extrema vulnerabilidade nas cadeias do garimpo.
3: Além disso, o procurador do trabalho alertou para a subnotificação dos casos de contaminação e defendeu a adoção de políticas públicas integradas que envolvam a vigilância em saúde do trabalhador, formalização das relações de trabalho, proteção dos direitos indígenas, controle da cadeia do ouro e do mercúrio e o cumprimento de tratados internacionais. 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

0: 7:45.
1: Repita.
0: 7:45.
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1: 7:58. Repita, 7:58.
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Que Deus abençoe. Queridos, se você quiser participar, olha, nós vamos ficar até as 11 da manhã com boas novas para você. Então eu conto aí, você fica aí do lado de lá, eu do lado daqui, tá? E a gente vai apresentar a programação juntos, boas novas no ar para você. Então, fique ligado, daqui a pouquinho tem canção, tem coisa boa, tem novidade, tá? E eu quero ler um texto aqui da Palavra de Deus. Eu quero ler Gênesis, do livro dos começos, né? Capítulo, deixa eu ver aqui, 5. Pronto. Não, perdão, capítulo 4. Eu quero apenas ler o verso 25 e o 26, tá bom? Para esse momento, Gênesis capítulo 4, 25 e 26. Tornou Adão a coabitar com a sua mulher e ela deu à luz a um filho, a quem pôs o nome de Sete. Porque ela disse, Deus me concedeu outro descendente em lugar de Abel, que Caim matou. A Sete nasceu-lhe um filho, a qual pôs o nome de Enos. Daí se começou a invocar o nome do Senhor. Olha que coisa boa, maternidade aqui em ação, né? Então, amados, bom dia na paz do Senhor. Então, nós vamos ouvir a primeira canção de hoje, tá? A canção linda, que na verdade eu acho ela muito bonita. Na voz da cantora Kailane Fraustes. Luiz, por favor, canção linda pra nós nesta manhã. Passa lá em casa, né? Com essa canção eu quero fazer a abertura oficial do Sabadão de Bênçãos, rogando a Deus que não só passe na nossa casa, mas que Ele more, que Ele habite, né? Que Ele não seja hóspede, mas que Ele seja o dono de tudo que é nosso, né? Que nós possamos dar essa liberdade a Deus de mudar, de transformar, porque quem passa, irmão, não fica, né? Mas quem mora, conhece, controla, convive, sabe das nossas dores, das nossas angústias, né? Assim? Então, meus amados, bom dia na paz do Senhor. Aumente aí o volume do som, tem boas novas pra você.

povo de Deus, canção linda, passa lá em casa, belíssima essa canção. E eu quero com muito carinho já agradecer a você que está ligando, já participando aqui da programação Boas Novas. Então você quer continuar participando, é muito simples, tá? 981-13-8239, anote aí, 981-13-8239. Esse é o meu número, tá, meu povo? WhatsApp, você pode ligar, participar e eu quero atender a você com muito carinho. 981-13-8239, esse é o meu número, o meu WhatsApp, eu quero aguardar a sua ligação nesta manhã, ouvir a sua voz, fazendo aí a sua declaração, né, pra sua mamãe ou pra alguém muito querido que você ama, né? Então eu já quero atender aqui o seu Bireca, na verdade o irmão Bireca, bem aqui do Jaguari, pertinho, ele é ouvinte também, cativo aqui do programa Boas Novas. Ele não perde a programação, né? Muito obrigada, Deus abençoe. Eu não posso lhe retribuir em nada, mas rogo a Deus que ele abençoe muitíssimo, viu, seu Bireca? Ao senhor e toda a sua família, todos aqueles que não perdem a programação Boas Novas.

dia, bom dia. Questionar ou adorar, canção linda na voz do cantor Silvan Santos. Vamos atender aqui. Obrigada, seu Bireca, pelo carinho de sintonia. Vamos atender aqui também. É, bom dia, gostaria de oferecer a canção Heroína do Amor. Para mim é uma das canções mais lindas que existe sobre mãe, né? Com o cantor Silvan Santos. Ofereço para minha mãe Joana em São Bento e para vocês Isabel de Cachoeira. Alô, dona Joana em São Bento, bom dia para a senhora, feliz dia das mães, tá bom? É a sua filha Isabel de Cachoeira Viana. Bom dia, Isabel. Bom dia. Creio que você também é mãe, Isabel. Parabéns. Feliz Dia das Mães pra você. E Luiz, vê se você consegue colocar aí a canção Heroína do Amor ao vivo. Não tem, não? Mas se você conseguir, melhor ainda. Se não, tudo bem. É, obrigada, Isabel. Bom dia pra você, na paz do Senhor. Vamos atender também. Bom dia. Gostaria de oferecer a canção Sou um dos 10 também. Muito linda essa canção. É o Gago ali da Coreia. Bom dia, Gago. Na paz do Senhor. Deus abençoe você. Obrigada pelo carinho.

0: Sintonia, ó, Isabel tá dizendo, sou mãe sim, parabéns, Isabel, feliz dia das mães pra você, princesa. Vamos atender aqui a Cleonice ali de São Brás, em Penalva, bom dia Cleonice, Deus abençoe você, vamos ouvir aqui o áudio da Cleonice, bom dia.
1: Paz do Senhor,
0: Rapaz.
1: Cleonice, daqui de São Brás, Penalva. Mãe, eu quero pedir um hino, gostaria de pedir um hino. É como pérola. Quero oferecer para as minhas irmãs, a irmã Dora, a irmã Sica, a Dulce, a minha sobrinha Isaiane. É, e parabenizar elas pela passagem do Dia das Mães. Dizer que elas são minhas amigas, minhas irmãs, tá bom? E toda a minha casa. Oferecer esse hino e também para meus netinhos, que eles gostam de ouvir o nome deles, irmão. Edson, a Ellen Sofia e a Valentina. Estão aqui na escuta do programa, tá bom, minha mãe? E para a senhora também, feliz dia das mães, tá bom?
0: Obrigada, irmã Cleonice. Um abraço para a senhora. Feliz Dia das Mães, tá? Para a senhora. Todas as mamães aí do povoado São Brás, em Penalva. Aliás, todas as mães de Penalva. Bom dia, na paz do Senhor. Feliz Dia das Mães, tá? Mas em especial aí, dona Dora, a Sica, a Dulce, a Isaiane. Bom dia, meninas. A paz do Senhor. E também o Edson, Ellen, Sofia e Valentina. Bom dia, crianças. A paz do Senhor. Bom dia, bom dia, bom dia. Obrigada, irmã Cleonice, pelo carinho de sintonia, princesa. Vamos atender aqui, opa. Oi, bom dia, tá digitando aqui, bom dia. Dona Maria Sardinha, lá do Conjunto do Hélio. Bom dia, princesa. Ela tá digitando aqui, vamos aguardar o que ela está digitando. Opa, tem aqui Nilde Coelho, vamos atender aqui a Nilde.
2: Bom dia.
0: Bom dia.
2: Irmã Nali.
0: Bom dia.
2: Irmã Nali, eu queria que você rodasse um hino para mim oferecer para minha mãe, Maria Coelho, lá em Acó. Mãe, ela está completando 84 anos. Quero lhe desejar muitos anos de vida, muita saúde. Que Deus continue abençoando ela. E que Deus lhe dê muitos anos de vida, né? E quero parabenizar todas as mães amanhã e todos os dias, né? Que amanhã é o dia de Dia da Mãe. Aqui é Nilce, do Sítio de Alegria, povoado do Sarauzinho.
0: Bom dia, Nilde. Bom dia pra você, na paz do Senhor. Nilde, feliz Dia das Mães pra você, viu, princesa? E também quero parabenizar Dona Maria Coelho, lá em Coque. Bom dia, Dona Maria. Bom dia, feliz Dia das Mães e feliz aniversário. Olha que coisa boa, a senhora nasceu no Dia das Mães. Que coisa chique, né? Deve ter sido um presentão em tanto, hein, Dona Maria Coelho? Para sua mamãe, né? Olha que bênção. Bom dia, feliz aniversário. Ela está apenas completando 84 aninhos. Está novinha, né? Bom dia para a senhora, na paz do Senhor. Deus abençoe a todo o povo de Deus. Olha só, bom dia, já estou ligada, a paz do Senhor. Ofereça a canção de Silvan Santos. Segundo pedido aí, Luiz. Mãe, para todas as mamães da congregação Manaim, em especial a minha Deuselina, né, em São Luís. É para minha filha em São Luís, a Rafaela. Bom dia, Rafaela. Bom dia aí a todas as mamães da congregação Manaim. Bom dia, irmãs, a paz do Senhor. Feliz Dia das Mães, Deus abençoe. Então, já está aqui comigo, meu digníssimo, mas nós vamos falar com ele depois, né? Vamos agora ouvir os pedidos que já estão aí no gatilho, né? Bom dia pra você, sabadão de bênçãos até 11 da manhã, gente. Tem uma programação abençoada pra você. Feliz Dia das Mães pra todas as mamães e nós vamos continuar a programação Boas Novas.

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1: Essa história é muito linda. Uma certa vez Jesus curou 10 leprosos de uma vez. Mas sabe o que acontece? Só um voltou. Só um voltou para agradecer. Quantos são agradecidos? Porque Jesus entrou na sua casa.

0: diga comigo do fundo do coração assim, ó:
1: mas não vá embora.
2: Não vá embora, Pai. Fica, Jesus. Fica aqui.
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0: É isso aí, povo de Deus, canções lindas pra você nesta manhã. E eu conto aí com o seu carinho de audiência. Ligue pra nós, 981-13-8239. Anote aí, 981-13-8239. Esse é o meu número, tá, gente? O meu WhatsApp. E eu quero já atender aqui com muito carinho. Vamos ouvir aqui o áudio dela.
1: Bom dia, irmã.
0: Bom dia.
1: Deus lhe abençoe você e sua família e este programa. Deus venha abençoar maravilhosamente cada dia. Eu peço um hino para mim, para que é Marcos Antônio que canta, minha mãe, para me oferecer para todas as mamães do programa Boas Novas e para todos, para todas as mamães que estão ouvindo este programa. Apesar de eu não ter mais a minha mamãe, mas ofereço para todas as mamães, tá? Especialmente para você.
0: Obrigada, querida. Deus abençoe. Muitíssimo obrigada. Você não tem mais mãe, mas...

0: deve ser aí, né? Parabéns pra senhora, feliz dia das mães. Olha só, bom dia na paz do Senhor. Quero pedir um hino a oferecer para minha mãe, todas as mães de todos os lugares, mas especialmente a Anália, né? Feliz dia das mães para todas as mães. É a Tayane do Jaguaribe. Ela é pediu.
1: Jaguaribe, porque saiu Jaguaribe, mas é Jaguaribe.
0: É Jaguari, né?
1: Eu creio que é Jaguari.
0: Ela pediu a canção, Luiz, Amor de Mãe, com Gerson Rufino. Prepara aí. Então, bom dia, Patinha, paz do Senhor.
1: Bom dia, Anali, bom dia, paz do Senhor a todos, né? A todos os nossos queridos ouvintes que estão na nossa companhia. Graças a Deus por mais esse dia, essa oportunidade ímpar de estarmos na presença de Deus, né? E um especial hoje, o Sabadão de Bênção, recheado de bênção para as mamães. Nós estamos fazendo esse especial. E esse especial, ele vai ser tão especial que nós queremos presentear as mamães hoje, tá? O programa vai até às 11 horas. Então, quem já conhece o programa Boas Novas, que sintoniza todos os sábados de 8 até às 11, o Sabadão de Bênção, né? Já conhece o horário, sabe os dias da semana também do nosso programa, de 11 até às 13. E hoje, gente, nós iremos fazer algo aqui diferenciado para as mamães, tá? Você que é filho, você que é filha, tá? Você vai ter a oportunidade, você que é neto também, porque vó é mãe duas vezes, né? Tem vó que cria netos, né? E é mãe duas vezes. Então você que é neto vai poder participar também para presentear a sua mamãe. Hoje vai ser dia de presente, eu quero presentear as mamães, né? Anali, já presenteei ela, já dei meu coração pra ela, então não precisa. Mas nós vamos fazer algo diferente hoje.
0: Eu sou tua mãe,
1: gente, hein? Mas tu é a mãe dos meus filhos. Então, gente, então.
0: Olha, isso nós... é desculpa, tá, irmão? Todo ano, desculpa a gente não ganhar presente, né, minha mãe?
1: Oh, Jesus. Tem esse ditado mesmo. Então, hoje nós vamos fazer sorteios de brindes, gente, de brindes. Já tem brindes lindos aqui na minha frente, né? Já quero agradecer a pessoa do irmão João das Antenas, irmão João Nilson, irmã Sônia, esse casal de Deus que são meus amigos, né? Da Central Eletro e Eletrônicos, né?
0: Conhecido antigo como Central das Antenas.
1: Conhecido como antigo, Central das Antenas. Também nós já... Gente, vai ser uma coisa mesmo linda, tá? Vai ter também outros brindes da ZR Peças e Acessórios para Motos, do meu amigo Raimundo, né? Da ZR Peças. Vou até colocar aqui ZR Peças, para motos. E também, Anali, essa aqui é, essa é forte. Essa aqui é, vai ter 4 Pix, né?
0: Opa! Aí Pix é outra coisa, aí, né?
1: É dinheiro,
0: mãe?
1: Vivo. Vai ser Pix, tá? Vai ser Pix pra gente sortear. Você vai participar do programa, vai mandar o seu Pix. E o que for sorteado, a gente já vai mandar fazer o Pix logo, tá? Vai ter 4 Pix aqui, no valor de R$100 cada um. Porque aí leva o dinheiro e a mãe compra o que ela quer para ela, ou um presente, eu não sei, né? Mas já é, é uma forma que a gente quer de abençoar. Aí, como é que nós vamos participar? É bem aí o negócio, tá? Eu já quero agradecer ao meu irmão em Cristo, Darlan Nunes também, que é parceiro, né? Desses presentes aqui que vão sair também, o irmão Jonathan Lopes também, Jonathan Lopes, filho do irmão Zé Raimundo Lopes. A eles um forte abraço, tá? Ao meu amigo Acioli Varão também, quero mandar um forte abraço a Acioli. Então, queridos, o programa vai até 11 horas. Não vai ter desculpa. Vai ter também umas cestas básicas que a gente vai passar também para vocês, tá? Mas o importante agora é o seguinte: para você concorrer à premiação do programa Boas Novas, Sabadão de Bênção, você vai ter que fazer uma homenagem para sua mamãe ou para sua vovó, que é mãe duas vezes. É, você vai mandar em áudio, ou você vai mandar 30 segundos, ou menos de 30, não pode passar de 30 segundos, até 10 segundos, 20 segundos é o suficiente. Você vai mandar uma mensagem, ou falando, mamãe, e no final, depois você diz, olha, eu quero participar do sorteio, né? E já manda o seu Pix já para ficar lá, porque no final a gente vai fazer sorteio. Ou você faz uma mensagem cantando, ou um versículo bíblico para sua mamãe. Mas você irá participar. Você vai oferecer hino, pode oferecer hino também e tal, mas tem que ter o áudio. Só vale se for em áudio. Não é ligação, não. Dessa vez é áudio. Nós queremos muitos áudios, né, Anali? Áudio, e aí a gente vai anotando o nome aqui, o número de cada um. E no final do programa nós iremos fazer sorteios, tá? Para todas as mamães do Maranhão. Não é só de Vitória, não.

0: é onde a rádio alcança. Talvez você Zebinha em Bacabal vai concorrer, você em Cajari, Viana. O importante é que nós vamos abençoar, tá? Abençoar é uma parceria também do programa Boas Novas, tá? Com os nossos queridos irmãos em Cristo e deputado pastor Josivaldo JP e a irmã Vanessa Marreca também, tá? A esses dois servos de Deus aí que são meus parceiros do programa Boas Novas, são meus parceiros dos grandes eventos que nós iremos fazer, continuar fazendo no Maranhão. Então é uma parceria linda, tá? Com esses servos de Deus, irmã Vanessa Marreca e o nosso querido irmão pastor Josivaldo JP. Então é uma forma de a gente abençoar, gente. Eu quero abençoar mais e mais os nossos ouvintes e a oportunidade é essa, é ímpar, tá? De você participar. Eu creio que você já entendeu, não? Já entenderam? E aí nós vamos começar já a atender muitos ouvintes, né, irmã Nali, que já estão na nossa companhia. Alô, meu Maranhão querido, que está acompanhando a programação Boas Novas. Só temos a agradecer a Deus, são mais de 40 cidades, municípios, acompanhando o programa Boas Novas e participando do mesmo. Olha, o Toninho, ele já tá ali em Marabá, no Pará, e ele, bom dia, paz do Senhor, hoje estou escutando em Anajatuba. Ó, tá em Anajatuba, para oferecer todos os hinos para minha mãe. Pois é, Toninho, se tu mandar um áudio, tu já vai participar do sorteio. E se ela for sorteada, tu vai presentear a tua mamãe, tá bom, Toninho? Então faça uma homenagem aí pra tua mãe, ou faça um áudio pedindo louvor e falando o nome da sua mamãe aí. E eu quero ouvir a voz dos ouvintes. Já está liberado o nosso número de celular. Pra quem não tem, o momento é esse agora. Eu vou passar o meu número e a Anali vai passar o dela, tá? Você que sintonizou e disse, opa, eu quero concorrer a esses 4 Pix aí de R$400, eu quero concorrer a essas premiações, são muitos os prêmios aí que eu quero presentear minha mamãe também. Então pronto, o momento é esse. Anote aí com calma, eu vou repetir 5 vezes, a Anali vai repetir o dela também umas 5 vezes aí. Pegue a caneta, pegue o lápis, pegue o giz, pegue a nota na parede da quarto, da cozinha, do banheiro, bota bem grandão lá, Boas Novas, tá? Pega o celular, colocou na palma da mão. Edinaldo, eu sou vanzeiro, caminhoneiro, não tem... Tem, você tem mamãe? Então pronto, meu irmão, tem vovó? Arrocha o Buriti daí, anote o número, pronto. Vou falar agora o nosso número, meu número, do irmão Edinaldo, tá? Vou repetir 5 vezes pra você memorizar, anotar nesse momento. Sempre eu explico. Aqui o DDD é 98. Por que que eu tô falando 98? Às vezes você é de outro estado ou de outro setor aí, entrou no Maranhão, é 98 o DDD, beleza? Ok. O meu número é operadora TIM, é esse número aqui, ó, 8205-5098. Agora você vai acrescentar um 9 na frente e vai ficar agora assim, ó, 982-05-5098. Eu disse 982-05-5098. Vou repetir mais 2 vezes com calma. Depois a Anali vai repetir o dela. A Anali vai falar o dela. Lá vai o meu novamente. 982-05-5098. A última desse bloco. Eu disse 982-05-5098. Feliz Dia das Mamães, né? E a Anali já vai passar o dela aí agora também pra você não ter desculpa. Eu quero áudios, é áudios de 20 segundos, no máximo 30 segundos, tá? Pra você concorrer todas as premiações do Dia das Mamães. Hoje é o especial Dia das Mães. Anali, passe o seu número, meu amor, que tem muita gente querendo anotar também o teu número nesse momento.
1: Anote aí, 981-13-8239. Esse é o meu número, 981-13-8239. Mais uma vez, 981-13-8239. 981-13-8239. Esse é o meu número, tá? O meu WhatsApp, você pode mandar sua mensagem. É áudio, né, amor?
0: É áudio, eu quero áudio. Quero ouvir áudio,
1: Áudios. E nós vamos aqui ficar até as 11 da manhã, nós queremos ouvir a sua voz, fazer a sua homenagem, claro.
0: Tá chovendo.
1: Tem uma recompensa, né?
0: Chovendo de áudio, tá chovendo chegando de aqui, áudio ó, aqui. Chegando áudio. Anote. Olha aí, lembrando, gente.
1: Dá licença, deixa eu passar mais uma vez.
0: Passa aí, meu amor, passa.
1: 981-13-8239. Esse é o meu número, meu WhatsApp. E nós vamos atender você com muito carinho. Vai lá, amor.
0: Pois é, irmã Ali, é uma forma de estar presenteando mamães no mês das mães. E também para abençoar as mães da região do Japão, tá? Dia 16, anotem na agenda de vocês, dia 16 de maio, agora, no outro sábado, nós, a equipe Boas Novas, GBN Produções, irmã Ali, irmão Edinaldo e toda a nossa equipe estaremos em São Benedito do Maciel. Para ser mais preciso, Templo Central da Assembleia de Deus em São Benedito. Já quero agradecer ao pastor Yuri e a missionária Selma e a igreja, seus cuidados, pelo apoio, pelo espaço. Estaremos organizando, gente, o projeto Um Novo Olhar. Um projeto que o nosso querido irmão e pastor Josivaldo JP, nosso deputado, é pioneiro no Maranhão. Ele já atendeu para mais de 30 mil pessoas com esse projeto aí, tá? 30 mil pessoas já foram contempladas, graças a Deus, por esse projeto. E aprove Deus nós estarmos levando ele, esse projeto, Um Novo Olhar, dia 16, próximo sábado, na região do Japão, lá em São Benedito. A partir de 8 horas da manhã se iniciará essas consultas de vista, tá? Depois com a entrega de óculos grátis para todo o povo. E todos aqueles que necessitarem, olha só o que eu vou falar, de cirurgia de catarata e pterígio, nós iremos fazer todo esse levantamento. Estaremos, né, levando para São Luís ou Santa Inês. Como já está acontecendo esses dias em Santa Inês, né? Nós temos essa parceria, então estaremos fazendo este trabalho para a glória de Deus, tá? Então, volto a dizer para você, JP é pioneiro neste trabalho, ok? Óculos de qualidade, tá? E a entrega na data certa que nós marcamos para com todo o nosso povo. Já fizemos em muitas cidades do Maranhão, aqui nessa região. A gente coordena esse trabalho, tá? A gente coordena. Fizemos em Arari, já fizemos em Miranda, já foi feito em Santa Inês, Pindaré Mirim, Santa Luzia, Vitória do Meari nós fizemos também. Nós vamos repetir agora no verão de novo. O povo da sede de Vitória dos Bairros, fiquem atentos, né? Quando eu trouxer para Vitória, eu vou avisar novamente pro povo de Vitória do Meari. Mas agora é a vez do nosso povão, da região do Japão. Esse povo guerreiro, trabalhador, aonde nós estaremos aí pertinho de vocês, tá? O JP estará conosco também, ele quer conhecer essa região de perto. Eu falo muito da riqueza, das riquezas da nossa região do Japão, e ele quer conhecer de perto, né? A realidade, principalmente essa população aí guerreira da nossa região do Japão. E vamos lá, né, irmã Ali?
1: Vamos
0: lá, vamos começar a atender já ouvintes?
1: Pode ser, vamos lá, anote aí 981-138239. Começa aí, pessoal.
0: Nós já temos aqui já muita gente aqui mandando. Pronto, olha, nós vamos aqui ouvir a irmã Concita, esposa de Nininho. Não sei se ela está em Arari ou nos povoados de Arari, mas vamos ouvir.
2: Bom dia, irmã Edinaldo, na paz do Senhor Jesus Cristo. Coisa maravilhosa, né? Tá ouvindo esse programa lindo. E hoje é um programa especial, né?
0: Sim.
2: Como sempre. E eu quero oferecer uma canção, uma linda canção aí, para vocês mesmo que tiverem no roteiro, para todas as mamães aqui da congregação de Passagem 1 e para todas as nossas amigas que estão na escuta do programa. Que Deus abençoe cada uma, também especialmente para a irmã Anali. Que Deus continue abençoando vocês. Eu desejo feliz Dia das Mães a todas e que a graça de Deus esteja com vocês. E estamos aqui no Sítio Esperança, Reginaldo, aqui
0: no
2: próximo campo do Arraial. Quando quiser vir visitar a gente, viu? É bem
0: pronto.
2: Mais uma vez a parte do Senhor, e eu quero desejar um feliz Dia das Mães para minha mamãe. Ontem eu comemorei com ela à noite, mas hoje é um prazer poder falar mais uma vez, desejar a ela toda a felicidade. Com certeza ela está ouvindo o programa, e eu desejo tudo de bom para ela. Um feliz Dia das Mães, que Deus abençoe grandemente.
0: Pois pronto, ela já mandou uma homenagem, já vai concorrer porque pronto. Fez uma homenagem para a mãe dela. É desse jeito, gente.
1: Vamos,
0: tá?
1: Agora ouvir aqui.
0: Vamos lá.
1: A minha querida Cleonice, lá de São Brás, em Penal.
3: Vindo aqui o irmão Padinho falando, uma valia, paz do Senhor. E ouvindo aqui o irmão Padinho falando a respeito dos brindes, irmã, eu quero parabenizar, tá bom, minha amada? É a mãe, a pela passagem do Dia das Mães, que é mamãe, tá bom?

0: deixar um versículo da palavra de Deus, Salmo de número 23, versículo 5 e 6, que diz assim: prepara uma mesa perante mim na presença dos meus inimigos, unge a minha cabeça com óleo e o meu cálice transborda. Certamente que a bondade e a misericórdia me seguirão todos os dias da minha vida, e habitarei na casa do Senhor por longos dias. Pois este é o versículo do dia eu oferecer para todas as mamães, principalmente para minha mamãezinha Dulce, tá bom? E eu quero participar do sorteio, irmão.
1: Pronto, gostei de ver.
2: Bom dia, irmã Cleonice. Gente, ela tá lá de São Brás, Penalva. Bom dia.
1: É o Maranhão ouvindo o programa. Olá, é o Maranhão. Nós temos mais ouvintes aqui. A minha querida amada do nosso coração, Tayane, ali do Jaguari, ela mandou um áudio também. Nós vamos ouvir os áudios da nossa querida.
3: Vou ler aqui na Bíblia. É Isaías 66:13. Como a mãe consola seu filho, assim eu consolarei.
1: Pronto.
3: Aí eu quero participar desse sorteio. Em nome da minha mãe, Maria Tereza dos Reis Pinheiro.
1: Pois pronto, Tainá, tu já tá concorrendo à premiação, os prêmios, viu? São prêmios, aqui são presentes, são 4 Pix no valor de R$400, R$100 cada um, tá? E mais prêmios aqui que vai estar aparecendo aqui no decorrer do programa. É todo mundo ficar aí atento na nossa programação. Muita gente já participando aqui diretamente aqui, a Irmão Daniel, né? Barraquinha da Linha, em Olho d'Água das Cunhãs. Ó, da onde estão ouvindo a gente. Vamos ver o áudio dele.
4: Senhor, imaginado, vai, você senhor. Tá na rádio, tá de viagem.
1: Oi.
4: Porque eu não tenho o número da... Senhor, Imaginaldo, eu gostaria de ouvir o hino de Dorival Feita, mãe, oferecer para todas as mães, especialmente para a irmã Analy. A minha, eu não faço mais o oferecimento porque ela já dorme com Deus. Ela morreu há 20 anos atrás. Mas agradeço muito a Deus pela todas as mães e quero desejar um feliz Dia das Mães para todas. Pode o hino para mim oferecer e faço o oferecimento aí para todas as mães.
1: Pronto, muito obrigado, irmão Daniel, lá de Barraquinha da Linha, Olho d'Água das Cunhãs, acompanhando a programação Boas Novas. A gente se sente honrado, tá, meu irmão, em ter o senhor aí como ouvinte nessa região abençoado. Pronto, olha, agora já tá vindo Francisco Marques, diretamente, sabe da onde? Fazenda Nova, em Pio 12. E ele mandou áudio, vamos ouvir.
5: Irmão Edinaldo, eu também quero homenagear todas as mães. A minha esposa que é mãe, a irmã Lúcia, minha esposa. Feliz Dia das Mães pra ela, pra minha querida. Minha mãe também, eu amo ela de coração, a minha sogra, todas são as mães desse mundo. Você
2: que sinta. Aí, que benção. Obrigada.
1: O povo mandando áudio e concorrendo à premiação. Vamos lá, Nali, tiver mais.
2: Vamos lá, eu quero abraçar minha amiga querida Adriana Vale, que está na escuta do programa. Ó, Adriana, você só vai participar do Pix do sorteio se você ligar, viu?
1: Não, mandar áudio, não é
2: mandar
1: ligar.
2: Mandar áudio,
1: ninguém
2: desculpa.
1: Vai ligar. Vamos lá com mais ouvintes aqui que estão na companhia nossa aqui. Pronto, deixa eu olhar aqui rapidamente. Pronto, aqui tem mais ouvintes. Vamos ouvir aqui.
6: Aqui é Lúcia de Arraial.
1: Lúcia.
6: Quero agradecer a Deus pela minha mãe, pelas dificuldades que a gente passamos juntos. Mas assim mesmo, agradeço a Deus por ter nos trabalhado para nos criar com todas as dificuldades. Mas assim mesmo, vamos ver. Hoje ela é a minha mãe. Eu já sou a avó também, sou nova, sua avó.
1: Olha,
6: mas muito feliz com isso, muito feliz com tudo. Feliz com a minha mãe, feliz comigo mesmo, que já sou nova e já sou avó. O seu programa todos os dias. Que Deus abençoe a todos nós. Abençoe a minha mãe. É mãe, eu sou mãe, mesmo minha mãe e para sua esposa. Eu também quero participar do sorteio. Que Deus nos abençoe todos nós.
1: Pois pronto, Lúcia do Arraial, já anotei aqui, querida. Você já vai participar dos sorteios, tá? Muito obrigado mesmo pelo carinho de escolha. Continue conosco aí, acompanhando a programação diretamente da Arariaçu. Tem mais ouvintes, vamos ouvir.
7: Bom dia.
1: Bom dia.
7: Irmã Dinaldo.
6: gostaria de pedir um louvor, oferecimento para minha mãe, minhas mães, porque eu tenho é minha mãe e minha avó. Minha avó está com 102 anos e minha mãe de estar aqui viva perto de mim, né? Eu agradeço todos os dias pelo esse privilégio de ter minha mãe hoje comigo. E eu fazer essa homenagem à minha mãe. Quero que todos os dias ela esteja bem. Não tenho palavra para descrever o tanto que eu amo minha mãe, porque minha mãe é tudo para mim. Minhas mães, minha avó e minha mãe, elas são tudo para mim. Sem minha mãe, não sou nada, né? Porque meu ponto seguro é minha mãe.
1: Amém.
6: Então eu amo ela do fundo do meu coração. Então eu quero pedir esse louvor, minha heroína, para minha mãe. Que Deus dê a saúde dela. E oferecer também para todas as mães desse país, do nosso Maranhão, né? Para todas as mães. É um feliz dia das mães. Que seja repleto de paz, amor, harmonia. E é isso. E dizer também para minhas mães que eu amo ela. Do fundo do meu coração, minha mãe. Sem minha mãe, não sou nada. Tenha um bom dia, irmão.
1: Bom dia, amém. Toinho. Toinho ali de Arariaçu, acompanhando a programação, fazendo essa homenagem linda para
2: vamos
1: a sua mãe.
2: Vamos ouvir aqui a Jaque ali de Sítio Gama em Coque. Peraí, é o celular que é doido.
1: Pois organize o celular antes, ora por ele aí.
7: Bom dia, irmã Nali, a paz do Senhor. Quero pedir um hino para minha mãe, dia da mãe. O nome do hino é de Silva Santo, heroína do amor. Ofereço também para a senhora e para todas as mamães que estão nos ouvindo. Esse dia, maravilhoso programa.
2: Obrigada. Obrigada, Jaque. A Jaque está falando bem aqui de Sítio Gama e Coque. Obrigada a todos pelo carinho de sintonia. Vamos lá, amor.
1: Pronto, nós temos mais participações aqui do meu amigo Chaguinhas, que está acompanhando a nossa programação.
8: Meu amigo, bom dia.
1: Bom dia, meu irmão.
8: Mãe, abençoado dia para nós,
1: amém,
8: né?
1: Amém.
8: Que Deus nos abençoe aí nesse dia maravilhoso aí, que nos proporcionou a bênção que Deus hoje nos deu para nós abrir os olhos, né? Para nós poder
1: verdade,
8: nós trabalhar, poder andar. Isso é uma dádiva muito maravilhosa que Deus nos deu nesse maravilhoso. E eu te assisto, te escuto todo santo dia, meu amigo. Aqui, o seu programa é essencial no meu trabalho. Aqui,
1: obrigado,
8: todo santo dia. Estamos ligados aí no seu programa aí, Boas Novas, viu? Um hino aí que você possa botar um hino bem abençoado para nós aí. E tudo bom para nós. Amém. Fique com Deus, amigo. Você e sua família.
1: Opa, Chaguinha, sempre ali na sua oficina, trabalhando, mas ouvindo o programa Boas Novas. Grande abraço, meu amigão.
9: Hoje é um dia de agradecer todas as mães e hoje eu quero agradecer minha mãe. Então, feliz dia das mães. Hoje é um dia de agradecer por todo o amor, cuidado e força que você sempre me deu. Você é minha inspiração, meu apoio, meu porto seguro em todos os momentos, mesmo nas dificuldades, nunca me deixou de me ensinar o que é amar de verdade. Sou muito grata por ter você na minha vida, por cada seu conselho, cada abraço e cada gesto de carinho. Você é uma pessoa incrível e merece todo o amor do mundo hoje e sempre. Te amo.
2: Olha que lindo, só diga aí o nome da sua mamãe, é Dejane Santos, não é isso? Dejane, você fala de onde, princesa? Olha só, a paz do Senhor, irmã Nali, tô ligadinha na programação, quero desejar um feliz dia das mães para as mamães da minha família, a minha já dorme no Senhor e a minha vovó também. Eita, irmã Nali, não aceite.
10: Eu também.
2: Olha, nossa, pede, ó. Não aceite somente o coração do irmão Edinaldo. Coloque ele para comprar presente. Obrigada, irmã Lidinalba, Lidia Estiva. Bom dia, minha flor. Na paz do Senhor, Deus abençoe.
1: Vocês são lindas, vocês mulheres, vocês são.
2: Olá.
1: Tá certo, gente. Vamos de mais oferecimento. Já quero mandar um alô especial ao irmão Darlan Nunes, que está nos honrando aí, indo ali nos compromissos, mas ouvindo o nosso programa, aí dando essa carona aí no carro. Muito obrigado, irmão Darlan, a você. E quero parabenizar, Darlan, a sua mamãe, a sua esposa, a sua sogra, irmã Thelma, né, pelo dia, né, das mães. Nós estamos fazendo esse programa especial para todas as mamães.

0: gente do nosso Maranhão, não é só de Vitória, é do Maranhão inteiro, que a rádio alcança em mais de 40 municípios. E eu louvo a Deus, Darlan, pela tua vida, obrigado por essa parceria, né? De nós estarmos presenteando hoje as mamães aqui que irão participar da programação. Programação essa, que irá até as 11 horas da manhã, né, Anali?
1: Com certeza.
0: Bênção de Deus.
1: A Dejane tá falando ali, amor, de Bacabalzinho Arari, que ela mandou agora a mensagem.
0: Ela é Bacabalzinho Arari?
1: Isso. Já anotei seu nome aqui, tá, Dejane? Obrigada pelo carinho de sintonia.
0: E vamos aqui lá. Tem áudio, Anali. Vamos lá pra áudios, que é áudio do lado do vento. Vem mais áudios aqui chegando diretamente ali do Jaguari, é ela. Tereza, vamos ouvir Tereza falando.
2: Mãe, teu amor é maior bênção que Deus me deu.
0: Oh.
2: Feliz Dia das Mães.
0: Pronto.
2: Nome da minha mãe, Bárbara Leite.
0: Oi.
2: Quero participar desse sorteio também.
0: Pois pronto, Tereza. Já vou anotar aqui, Tereza do Jaguari. Tem que mandar uma homenagem. Ou você fala um versículo, ou fala algo do coração que Deus vai colocar. Ou canta um louvor, 30 segundos, 20 segundos. Para homenagear sua mamãe, tá? E aí eu já anoto aqui, você já tá concorrendo a Pix, tá? Tem 4 Pix aqui que nós vamos fazer. Tem também presentes também que nós vamos fazer aqui. Tem brindes e muitas coisas. Daqui pro final do programa, nós estaremos fazendo o sorteio. Então, Tereza do Jaguari. Já anotei aqui, Tereza, tá? Analise, se tiver aí, vai.
1: Tem
0: vai.
1: Sim, eu quero vai, parabenizar a dona Izinha do Arraial. Eu quero uma canção, exemplo de mulher. Bom dia, dona Izinha, na paz do Senhor, princesa é ali do o povoado Arraial, tá? Também lá no povoado Arraial, quero parabenizar a dona Raimunda, dona Dica. Bom dia pra senhora, viu? Eu não me esqueci, tá? Um abraço pra senhora, Deus abençoe a senhora, todas as mamães aí do povoado Arraial, tá? Deus abençoe vocês muitíssimo.
0: Pra depois não ter desculpa, eu vou repetir o que é que tá acontecendo no programa hoje, tá? Olha, olha o tanto de áudio chegando aqui, Nali. Graças a Deus o povo tá ouvindo. Pra quem não entendeu, eu vou repetir. Vocês hoje, que é filho, você que é neto, você que é bisneto, tá? Que a sua avó é mãe duas vezes, tá? Você pode participar, tá? Você que tem mãe, você que tem vó, você pode participar. Como é que você vai fazer? Você vai conseguir o meu número, que eu vou passar. Você vai mandar um áudio, não adianta, tem gente mandando aqui coisa escrita, eu não vou ler, é áudio, eu quero ouvir a sua voz. No áudio você pode oferecer, ó, quero oferecer um hino pra minha mãe, diga o nome da sua mamãe e diz o que você sente por ela, tá? Aí você vai concorrer a prêmios e esse prêmio vai pra sua mãe, não é pra você não, tá? Tem 4 Pix no valor de R$400, é, Pix, vai ter também brindes, presentes também, tá? E mais novidades aí daqui pro final do programa. Então, só através de áudio, papai, não adianta vir escrever não, que eu não vou ler, eu quero ouvir é a tua voz, tá? Você vai mandar um áudio fazendo uma homenagem. Ainda agora uma irmã lá de Penalvas, né, São Brás? Ela fez, leu um versículo.
1: Exatamente,
0: né? Que coisa irmã linda, Cleonice. Né? Também ainda agora há pouco, Tayane do Jaguari, ela leu um versículo, tá? Pra sua mãe em homenagem. Você pode fazer isso. Ou se não, você vai mandar um áudio dizendo o quanto ela é importante pra você. Que nem ainda agora uma das nossas queridas Toninha do Arraial de Arariaçu fez com a sua mamãe, tá? Você ama a sua mãe, tá? Então deixa, coloque pra fora aí esse amor, tá? Declare esse amor para o Maranhão, o Brasil, ouvir ao vivo e a cores aqui através do programa Boas Novas Especial Dia das Mães. Sabadão de bênção. Vamos lá, irmã Ali?
1: Vamos sim, querida. Então vamos ouvir aqui uma. Vamos ouvir duas canções.
0: Vamos, para ganhar tempo. Tá, é certo? O tempo que a gente volta. Olha o tanto de mensagem.
1: Para a senhora, ó, lá no povoado Arraial. Também eu quero abraçar a irmã Raquel, tá? Lá no povoado Arraial, que é a esposa do irmão Raimundo. Deus abençoe a senhora. Muitíssimo obrigada pelo carinho de sintonia. É muita gente boa ligando, participando. Deus abençoe a todo o povo de Deus. Alô, dona Rosa, lá em Santa Maria dos Meireles. Matinha, bom dia pra senhora. Dona Zuleide, um abraço. Lá em Alto da Fumaça, Lago Verde. Bom dia, na paz do Senhor. Então, vamos ouvir duas canções já nesse bloco. Luiz, coloca aí duas canções de mãe, por favor.
0: É só mãe que nós vamos tocar agora. Só hino de mães aí. É o dia delas, tá? Amanhã nós não temos programa, então nós estamos fazendo um especial hoje, no Sabadão de Bênção. São exatamente em Vitória do Mearim, 9 horas, é isso, Anali? E 10 minutinhos.
1: Sim, senhor.
0: Tem muito programa, vai até 11 horas da manhã. Vamos de canções. Música.

0: É isso aí, povo de Deus, 9:18. Olha, gente, deixa eu dizer algo aqui para os nossos queridos. Pode deixar de beijar aí a canção das nossas mamães aí. É, nós estamos nos esforçando aqui para atender todo mundo. Deixa eu dizer algo para os ouvintes. Não se preocupe, eu vou ouvir o seu áudio, tá? É muitos áudios, mas daqui para o final do programa estarei ouvindo todos, colocando, aliás, ao vivo, para vocês estarem concorrendo às premiações que eu falei. São 4 Pix no valor de R$400, R$100 cada um, tá? Mais outros brindes, premiações aí que nós iremos fazer para todos os ouvintes. É muito fácil, você só vai fazer uma homenagem para sua mamãe, para sua avó, que é mãe duas vezes, para sua bisavó, que é mãe três vezes. Mas deixa Deus te usar na terra. Eu quero, pode ser através de um versículo bíblico, pode ser através de uma mensagem mesmo que Deus vai colocar no teu coração, pode ser através até de um louvor de 20 segundos, 10 segundos que você aí cantar, tá? Homenageando a sua mamãe, que elas merecem. A minha tem 83 anos, ela tá lá em Paragominas, no Pará, Dona Janilde, né? O meu amorzão, o meu tudo, tá? As minhas irmãs também são mamães, Janaílde e Jaciara também estão lá, também em Paragominas, no Pará. E é isso. E vamos aqui, gente, vamos por etapa. Eu anotei vários nomes aqui, tá? Ah, pronto, pra você que tá ouvindo aí o programa também, deixa eu passar o meu número aí. Tem muita gente querendo o meu número pra mandar o áudio, né? Muita gente, então anote aí novamente, com calma, vou repetir 5 vezes, tá? É operadora Tim, WhatsApp do irmão Edinaldo Patinho. Anote aí, por favor, pra você mandar o seu áudio pra concorrer à premiação. Já quero agradecer ao irmão Darlan Nunes, né, pela parceria para essas premiações, ao meu amigo Jonathan Lopes, ao meu queridão Josivaldo JP, o deputado Josivaldo JP, também a irmã Vanessa Marreca, nossa deputada estadual, pré-candidatos, né? Esse povo do meu coração, povo especialzão mesmo, ao irmão João Nilson, João das Antenas também, por abraçar também esse projeto, está presenteando as mamães, ao meu querido Raimundo da ZR Peças e Acessório para Motos, aqui em Vitória do Mearim também. Raimundo, um grande abraço, meu irmão. É meu amigo de infância, Raimundo, né? E vamos aqui ouvir áudios. Vamos lá, muitos áudios aí. Agora eu quero ouvir a Silvana. Silvana mandou áudio diretamente do Paiol, aqui em Vitória do Mearim, né? Ela mandou um áudio e nós vamos ouvir o áudio da Silvana.
1: A paz do Senhor a todos, irmão Edinaldo Patins.
0: Amém, querida.
1: Eu gravei o número da irmã ali.
0: Pronto.
1: Porque eu tava sem a caneta e eu sou ruim de memória para gravar as coisas.
0: Tá certo.
1: Eu quero oferecer sim para todas as mamães. Para minha mãe. É, toda a minha vida eu devo a você, porque minha mãe é tudo na minha vida. Abaixo do Senhor Jesus é a minha mãe, é o meu pai. Acima deles é o meu Senhor Jesus, que é o nosso pai. Eu agradeço muito por ter minha mãe, por ter o meu pai. Estou muito emocionada, não estou muito legal oferecendo esse hino.
0: É assim mesmo, emoção. É um momento de emoção.
1: Que vai dar tudo certo.
0: Em nome de Jesus.
1: Minha mãe vai fazer 80 anos.
0: Olha que bênção.
1: Vive na luta. É no corte de arroz, é no sequeza. Sou muito
0: guerreira,
1: feliz,
0: né,
1: por ter minha mãe aqui do meu lado. Eu ofereço sim a todas as mães do mundo inteiro que merece é ouvir esse hino. Principal para a irmã ali. Esse hino muito lindo. Toda a minha vida eu devo a você, mãe. Da mãe muito maravilhosa para mim.
0: Amém, Silvana. Amém, amém. Gente, olha que lindo, viu? Porque cada filho, gente, cada neto, principalmente os filhos, sabe a luta que as mães enfrentaram para nos sustentar. Minha mãe lutou muito para sustentar cada um de nós, né? Então, ninguém melhor do que elas, que merece todo o nosso respeito, todo o nosso amor, toda a nossa dedicação. Tem gente que às vezes quer valorizar fulano, sicano, só porque tem uma condição financeira e tal. Não. Vamos cuidar dos nossos, né? Lá de baixo, de onde nós começamos. Aquela nossa mamãe que já lutou na roça, fazendo caeira, fazendo comida, vendendo farofa, lutando no dia a dia para sustentar os seus filhos, mas ali não deixou faltar. Às vezes faltava para elas, mas não deixa faltar para os seus filhos, né? Então, Silvana, tu já tá concorrendo. Gente, anote o meu número aí, você que ouviu, que quer participar das premiações, do sorteio. É o 8205 9-8-82-05-50-98. Eu falei 9-82-05-50-98. Repeti mais três vezes. Vamos lá. 9-82-05-50-98. Repeti ainda duas vezes para você memorizar. Eu disse 9-82-05-50-98. A última desse bloco é o meu número, viu? Do irmão Edinaldo Patinho. Eu disse 9-82-05-50-98. Não tem desculpa, está bem aí com você agora o nosso número. Você pode participar da programação, tá? Fazer a homenagem à sua mamãe e concorrer à premiação. Faça que nem minha amiga Rosário, lá do Povoado Arroz, que está ligada conosco, que mandou aqui um áudio. Vamos ouvir.
2: Bom dia, Edinaldo Patins.
0: Bom dia.
2: Bom dia. Quero pedir um hino para oferecer para minha mãe em São Félix.
0: Pronto.
2: Que o nome dela se chama Luísa.
0: Luísa. Dona
2: Luísa. Quem está falando é Rosália em família. Eu gostaria de pedir aquele hino, Passa Lá em Casa.
0: Pronto, nós vamos ficar devendo só o hino, Rosário, porque ele já tocou esse hino hoje, mas vamos colocar outras canções lindas. Rosário, você já está concorrendo à premiação, tá? Você, se Deus quiser, quem sabe que não é você que vai ganhar e presentear bem aí de pertinho a sua mamãe, tá? Quem está também ouvindo a nossa programação e mandou já áudio também, diretamente do povoado Pedras de Monção, nada mais, nada menos que ela, nossa amiga Kelma, vamos ouvir.
3: Bom dia, mãe Adinalda.
0: Bom dia, Kelma. Amém.
3: Eu queria oferecer um hino para minha mãe, Marcos Antônio, mãe, para todas as mães do Brasil e para sua esposa também, que é mãe.
0: Muito obrigado, obrigada. Kelma. Olha aí, Anali, viu? Vamos lá, Anali. Tiver aí, eu
4: vamos tô
0: procurando
4: lá, eu
0: aqui.
4: Quero atender minha amiga, né, companheira de serviço, Rafaela Garros, mandou uma mensagem aqui linda, vamos ouvir. Obrigada, Rafa, pelo carinho de sintonia.
5: Estou aqui ouvindo a rádio. Bom dia, irmão Patinho. Bom dia, Anali.
0: Bom dia.
5: Estou aqui ouvindo a rádio e lembrei nitidamente quando eu era evangélica e sempre no Dia das Mães eu cantava aquele hino que é até de Silvan Santos, Heroína do Amor. E hoje eu quero homenagear minha mãe que está ouvindo também a rádio e que é um hino que ela gosta muito porque além de lembrar das vezes que eu cantei a ela, ela lembra também da mãe dela que já faleceu, mas que está presente em nossos corações.

0: procurei lindas palavras para te falar. 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Esse hino marca muito as nossas vidas. Quer dizer que eu a amo muito. Obrigado, mãe.
1: Gente, que lindo.
2: Obrigada, Rafa. Rafa, só me diga o nome da sua mãe, princesa. Obrigada pelo carinho de sintonia. Nós já preparamos aqui a canção. Já tocou, mas agora vai tocar Silvana Santos, Heroína do Amor, ao vivo.
1: Tu escolheu, conseguiu, ao vivo,
2: sim,
1: né, amor?
2: Sim, claro.
1: E Anali, anota aí o número de Rafa, que ela já tá participando do sorteio. Já tá
2: pronto.
1: Que homenagem
2: linda,
1: Rafa.
2: Vamos atender o Antônio de Jesus.
3: Bom dia, né, na verdade, eu queria oferecer o hino de Silva Santos, Heroína do Amor, para minha mãe Adriana e minha avó Maria Antônia e Damiana. Eu amo muito elas, que o dia delas seja muito especial. Eu amo elas do fundo do meu coração. Que Deus abençoe sempre a vida delas.
1: Amém. Que coisa linda.
2: Amém. Só me diga seu nome, princesa, porque está usando aqui o celular do senhor Antônio de Jesus, então me diga seu nome, que é para eu anotar aqui, tá? Para você participar do
1: sorteio.
2: Ela
1: mandar por escrito agora.
2: Manda
1: o nome.
2: Agora por escrito.
1: Diretamente,
2: princesa,
1: do Bairro Novo, Antônio. Vamos ouvir o áudio dele.
4: Bom dia, irmão Adinaldo.
1: Bom dia.
4: Quem fala é Antônio, aqui do Bairro Novo, Vitória do Mearim.
1: Opa, Antônio.
4: Eu gostaria de pedir um hino pro Silva Santos. Mãe heroína, para oferecer para minha querida mãe, Maria do Carmo. E dizer para ela, para mim ela é a melhor mãe do mundo. E agradeço muito a Deus por ela existir na nossa vida, né? E cada dia que passa eu amo mais a minha mãe, muito e muito mais. Quero dizer para ela que ela é tudo nas nossas vidas. E desejar nesse dia especial um feliz dia das mães para todas as mães vitorienses. E é isso. Dizer que eu amo muito ela. Ela é muito especial para nós.
1: Então, bom pronto, dia. Antônio. Bom dia, Antônio. Obrigado pela tua participação, meu irmão. Deus te abençoe, tá? Também quem está na nossa companhia é a Antônia. Antônia também está acompanhando o programa Boas Novas, ouvinte aí assídua do programa Boas Novas também. E ela está participando e mandou um áudio também. Vamos ouvir.
5: Bom dia, irmão Reginaldo, da parte do Senhor.
1: Bom dia, querida.
5: Quero pedir todos os louvores oferecer para minha mãe. A minha mãe, ela é uma pessoa muito importante na minha vida. Porque eu tive pai, mas meu pai não me criou. Quem me criou foi minha mãe. Minha mãe criou eu e mais dois irmãos, sozinha em Deus, lutando, batalhando. A minha mãe, ela é uma pessoa muito guerreira. Hoje ela já está com 80 e poucos anos, hoje, né? E eu só tenho que agradecer a Deus, né? Por esse privilégio de eu ser filha dela e dela ser minha mãe. Quero desejar feliz Dia das Mães para minha mãe e dizer para ela que eu amo muito, muito a minha mãe. Primeiramente, Deus é tudo na minha vida. E segundo, a minha mãe. E eu quero também participar do sorteio. Tenha um bom dia na paz do Senhor.
1: Bom dia, Antônia, paz do Senhor. Seu nome já está anotado aqui pro sorteio, tá? Com certeza. Anali vai ganhando tempo. Se tiver gente aí, porque eu tenho muita gente aqui. Já vou aqui para outra, diretamente de Arari. É o povo de Arari. Nada mais, nada menos que a minha querida Marina, lá da Coreia. Vamos ouvir.
6: Bom dia.
1: Bom dia, Marina.
6: Passando para desejar um feliz Dia das Mães para todas as mães, em especial para minha na Coreia, que se chama Maria José Soares.
1: Pronto, Marina, pronto. A gente já agradece pela participação.
2: Vamos aqui atender com muito carinho também. Vamos ouvir o áudio dela, né? É a Eusimar, do povoado Bolqueirão, em Cajari.
7: Bom dia, irmã Nali. Irmã Nali, eu quero pedir um hino, qualquer hino que fala de mãe. Para agradecer para todas as mães da comunidade de Bolqueirão, Cajari. Agradecer para você que é mãe e oferecer para minha filha Andressa, já é mãe, e oferecer para mim mesmo, porque a minha mãe não está mais no meio de nós, já faleceu, mas para mim ela continua viva, que mora no meu coração.

0: por este ofrecimiento para todas las mães. Y desejo un feliz día de las mães para todos, para todas las mães, para você también.
1: Seu nome ya está anotado aquí.
2: Obrigada, Elzimar. Bom dia para você. Feliz Dia das Mães, princesa, para você, sua filha e toda a comunidade de Boqueirão, Cajari. Todas as mamães da cidade de Cajari sintam-se abraçadas hoje pela família Boas Novas. Bom dia para vocês na paz do Senhor. Olha, a radaça ali do povoado Arraial que ligou, tá? E ofereceu a canção. Radaça, se você ganhar o sorteio, eu entro em contato com você, viu, princesa? Então, vamos fazer assim, Patinho?
3: Tem mais gente aqui. Vamos lá. Jacilene tá ouvindo a gente, a minha filhona Jacilene, ela mandou um áudio. Vamos ouvir, Analy.
4: A paz do Senhor, bom dia, meu paizinho. Eu quero desejar um feliz dia das mães para todas as mamães da minha família, em especial a minha. E também quero desejar um feliz dia das mães para Analy, que é uma pessoa muito especial para mim. E que Deus continue abençoando cada uma delas. E quero agradecer a minha mamãe por tudo, o amor, o cuidado, a dedicação que ela tem por mim, pelas meninas, que ela é um exemplo de mulher para mim. E quero dizer que eu amo ela.
3: Pronto, Jacilene. Olha que homenagem linda. E você já está concorrendo também às premiações aqui do programa Boas Novas.
2: Vamos atender aqui a Ana Beatriz, lá do povoado Arraial. Vamos atender. Gente, meu celular tá precisando de junta. Junta e jogar fora, sabe? Vamos atender aqui.
5: Bom dia, irmã Nadia. Bom dia. Eu quero oferecer um hino pra minha avó e pra minha tia. E pras minha tia. E eu quero dizer que eu amo muito elas. Elas são minha razão de viver. E eu amo.
2: Obrigada, princesa Ana Beatriz do povoado Arraial. Você também, princesa, já está participando aqui do sorteio do Dia das Mães do programa Boas Novas. 9:34, Luiz, vamos ouvir canções nesta manhã.
3: Vamos ouvir canções, porque tem muitos áudios chegando aqui e a gente vai se organizando aqui por etapa. Gente, não se preocupe que nós vamos fazer de tudo para ouvir. Mas eu quero colocar mais um aqui, diretamente do povoado Santa Rosa, município de Itapecurumirim.
2: Mandou pra mim agora.
3: Já colocou ela ao vivo, não, né?
2: Não, você
3: então vou
2: pode
3: colocar
2: pôr.
3: Ela. É minha querida Amparo, vamos ouvir. Um cheiro, Amparo, saudade de vocês.
6: A paz do Senhor, meu querido, a paz do Senhor Jesus.
3: Rapaz,
6: tô feliz, o programa hoje tá recheado de tudo de bom, eita glória. Irmão, eu quero oferecer o hino de mães, de Silva Santos. Pra oferecer pra Thalitinha, pra mim, pra todas as mamães do programa Boa Nova que tá na sintonia. Que Deus abençoe ricamente, pra irmã Nali. Deus abençoe essa mãezona, que ela não é só mãe do filho dela, não. Ela é mãe. É como mãe de nação.
2: Glória,
6: pois é, levando o lead. É muito gostoso o programa de vocês. Eu não tenho nem palavras. Um cheiro, Pai do Senhor Jesus. Amo vocês.
3: Nós amamos você também, minha amiga querida, diretamente aí de Santa Rosa, município aí de Itapecurumirim, Amparo. E Analy, vai lá, Analy.
2: Vamos lá, vamos ouvir, Luiz, quais as canções que tem aí, Luiz? Vamos ouvir Heroína do Amor ao vivo, tá, gente? E depois a canção de Gerson Rufino, já tá aí no gatilho, não é isso, Luiz? Já tocou? Então, vamos ouvir Heroína do Amor, depois eu vou escolher outra canção aqui.
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1: É isso aí, povo de Deus, 9h44, esse é o meu, é o seu, é o nosso programa Boas Novas, especial, gente, sabadão de bênção, dia das mães, né? Nós queremos, com muito carinho, pudéssemos nós abraçar a todas, mas recebam nesta manhã o nosso abraço carinhoso, através aqui das ondas sonoras da 89,9, Rádio Cidade de Vitória do Mearim, tá? Eu sou a irmã Nali Maciel e o irmão Adinaldo Costa, né? Conhecido como Patinho. Na programação nós vamos ficar até as 11 da manhã. Mas agora eu quero que você fique ligadinha comigo aí, tá? Pra nós meditarmos na palavra do Senhor, ok? E para isso, eu quero que você abra a sua Bíblia, tá? No livro escrito Êxodo, segundo livro da Bíblia, né? É capítulo 2. Por favor, abra aí a sua Bíblia. Êxodo capítulo 2. Versículo 1 que diz assim a palavra do Senhor: Foi-se um homem da casa de Levi e casou com uma descendente de Levi. E a mulher concebeu e deu à luz a um filho. E vendo que era formoso, escondeu por 3 anos. Não podendo, porém, escondê-lo mais por mais tempo, tomou um cesto de junco, calafetou-o com betume e piche e, pondo nele o menino, largou-o no carriçal à beira. A irmã do menino ficou de longe para observar o que haveria de suceder. Somente aqui, Êxodo capítulo 2, versículo 1. Eu quero nesta manhã falar sobre uma mulher especial para mim. Todas são, né? Mas eu quero falar nesta manhã sobre Joquebede, a mãe de Moisés. O exemplo que toda mulher sobrecarregada precisa lembrar, tá? Ou Joquebede usou a fé e mostrou que a fé é mais forte que o medo. Ou aquela que soltou o menino, né? Mas não soltou a fé. Joquebede, mãe de Moisés. Pois é, vamos lá. A Bíblia diz, o contexto de Êxodo capítulo 1, nós vamos observar que o povo de Israel estava cativo, né, no Egito, depois que José, o governador, governou o Egito por muitos anos, levou o filho, sua família para o Egito. Deus disse para Jacó, antes dele ir para o Egito, era para ele ir, mas Deus ia resgatar o povo com mão forte e poderosa. Aqui nos dias de Joquebede, José já não existia mais. Já não existia nenhum dos patriarcas. Somente o povo, né? Mas houve uma observação. O povo de Israel estava crescendo, se multiplicando, aumentando e se tornando forte, como diz a Bíblia. A ponto do rei do Egito chamar as parteiras e dizer para elas que os meninos hebreus não eram para deixar vivos, né? E também depois, a Bíblia diz que ele lançou as crianças no Nilo, houve um decreto, né? Mas Joquebede, a gente vai observar, a Bíblia da mulher, ela chama Joquebede de uma mãe desembaraçada, né? À medida que a história ia acontecendo, nós vamos entrar aqui na vida dessa mulher. Mas vamos observar, Joquebede. A Bíblia diz em Hebreus, no capítulo 11, pela fé, Moisés, recém-nascido, foi escondido por seus pais. Observe que Joquebede não fez nada sem combinar com o marido, né? Mas a Bíblia diz que viram eles, os pais, que o menino era belo e não temeram o decreto do rei. Então, essa mulher, como eu e você, Joquebede, ela viveu um dos cenários mais sombrios da história do povo de Israel. A Bíblia diz que um decreto cruel pairava sobre o povo. E aquele decreto estava esmagando famílias inteiras, ordenando que cada menino hebreu nascido fosse lançado no rio. Elas viviam escondidas com medo. Muitas jogaram, aceitaram, entregaram. Talvez foram arrancados os filhos dos braços, né? Com crueldade. Talvez até algumas desistiram. Não tem como lutar contra esse decreto. Mas havia uma que não aceitou. Elas viviam sufocadas pelaquela opressão, como se cada respiração fosse vigiada, né? Imaginem. Sabendo que você tinha que andar pelo Egito, trabalhar, eles eram escravos, e sendo observada todos os dias, aquela está prenha, né? Aquela está grávida. Vamos observar o que, que vem dali. Se vier um menino, vamos observar onde ela mora, a rua, o canto. Vamos lá buscar, que é para jogar no Nilo, é para matar. E mesmo assim, diante de toda aquela injustiça, daquela dor, e da aparente ausência de Deus, da aparente, porque Deus nunca esteve ausente, uma mulher ousou crer, Joquebede. Joquebede, ela não tinha nenhuma garantia humana, mas ela tinha estrutura de fé. Ela não teve apoio do governo, ela não foi buscar as leis do país para tentar proteger o seu filho, né? Ela não foi para a rua fazer protesto. Até porque escravo não faz protesto, né, irmãos? Ou faz? Pois é, mas ela tinha fé. Ela não tinha um livramento visível, mas ela tinha fé. Na fé do Deus de Abraão. E foi essa fé que salvou a vida de Moisés, o seu filho, e abriu o caminho para a libertação

uma nação inteira. Então hoje é fácil nós olharmos para a história, né? Joquebede. A gente até romantiza, né? O que ela fez. Mas na prática, Joquebede, ela estava arriscando tudo. A sua própria vida e a vida da sua família, né? Por quê? Porque o choro de uma criança recém-nascida, por alguns dias a gente pode até esconder, não é verdade? Mas só que iria chegar um momento que aquele choro ia denunciar. Os soldados poderiam aparecer a qualquer momento, até mesmo a vizinha que perdeu o filho. Se eu perdi o meu, ela também não vai ficar com dela. Eu vou denunciar, Joquebede. Já imaginaram tudo isso? Às vezes nós lemos a história é pouco assim, não tem muita coisa nas narrativas, mas vamos tentar imaginar nesta manhã. Vamos mergulhar na história juntamente comigo. Nós somos mães, né? Então, talvez nós poderíamos ter uma vizinha que poderia fraquejar na fé e o medo. Ou então, a tristeza, eu vou denunciar, ela também não vai ficar com o filho. Mas Joquebede, ela decidiu crer em Deus mais do que temer o que os olhos dela estava vendo. Toda hora uma notícia, jogaram o filho de fulana, de ciclano. Eita, nasceu o menino, acabou de morrer. Imaginem Joquebede ouvindo tudo isso todo o tempo. Mas a fé de Joquebede, ela não era uma fé teórica. Não era aquela fé de domingo, né? Vou à missa, ou então vou ao culto, vou à escola dominical. Não, não era essa fé. Mas era uma fé também não era uma fé de emoção. Não, não, não, não era isso. Ela tinha uma fé viva, uma fé que agia, uma fé que enfrentava, uma fé que obedece, não é verdade? Então a Bíblia diz que ela colocou o seu filho num cesto, organizou tudinho e lançou sobre as águas. Não por desespero, mas por convicção. Ela fez uma entrega dolorosa, mas com esperança, né? É um ato de coragem. Ela dizia assim: eu vou fazer a minha parte. Ninguém vai matar o meu filho. E Deus fará a parte dele. E hoje, tantas mulheres como eu e você carregam lutas diferentes. Uma vez uma pessoa disse para mim: parece assim que a senhora não tem problema. Eu digo: eu tenho. O meu ex-patrão, né? Meu ex-coordenador, ele disse uma vez para mim, professor Júnior, ele disse: parece assim que a senhora não tem problema. Eu digo: tenha, porque eu deixo ele lá no portão. Quando eu vou me embora, eu levo. O problema é meu, né? Da escola, nem do meu serviço, né? Os problemas são meus. Ele disse: é, tá certo. Eu digo: eu deixo ele lá no portão, eu entro sozinha. E quando eu vou embora, eu levo ele. Então, tantas mulheres como eu e você, mas como é que o coração está reagindo diante das lutas diárias? Né? Diante das lutas na criação dos nossos filhos, né? Como é que o nosso coração está reagindo? Perseguições modernas, né? Não são decretos de morte, mas são pressões silenciosas que vão sufocando a nossa fé. Não tem um decreto hoje que diz assim: eu vou matar os teus filhos, não. Mas existem perseguições modernas, né? Existem as drogas, existem os vícios diversos, existe a desobediência, existe aquele menino que não cresce, não amadurece, não tira boas notas na escola, não quer obedecer, às vezes, a mãe, o pai dentro de casa, como é que vai obedecer na escola? Não quer mais se congregar, não quer mais servir ao Senhor, não quer mais ir à missa como você levava, enfim. Não é verdade? São pressões modernas, são algo silencioso que vai sufocando você, vai trazendo ansiedade, né? Aquela ansiedade, aquela dor no seu peito, né? Vai causando crises dentro do relacionamento, dentro de casa, no casamento, aquela instabilidade emocional, sabe? Pois é, que você respira, né? Será se eu estou falando com alguém nesta manhã aqui, nesta manhã? Será se Deus está falando com alguém nesta manhã? Sabe aquele cansaço, né, que está esgotando a alma? Aquele medo, será se eu vou dar conta? Os filhos foram embora, estão se afastando, né? Aquela porta de emprego que ainda não abriu, né? Talvez você de noite, madrugada, levando.

tanta hora, ou talvez não tenha mais sono, né? Ontem uma amiga disse, amiga, eu tô sem sono, eu tô com insônia. O que é que tá acontecendo, né? Então, queridos, isso são situações que vão fugindo do controle. Assim como Joquebede. E muitas de nós, diante dessas primeiras águas agitadas, né? Olha que ainda nem veio o furacão, é só as primeiras águas agitadas, né? Muitas já pensam em desistir, vou largar isso tudo. Trocam fé por medo, promessa por dúvida, constância por cansaço, né? Então, Joquebede estava talvez assim, mas ela tinha fé. A fé daquela mulher nos lembra que Deus se move exatamente quando a gente faz o que Ele manda. Mesmo tremendo por dentro. Quem que diz que a gente não treme? Treme muito. Mas a diferença entre uma mulher que afunda e uma mulher que atravessa está na fé que ela nutre quando ninguém está vendo. Pois é, essa é eu e você. Pois é, Joquebede não esperou o cenário melhorar. Não, não, nós vamos orar para que esse homem mude esse decreto. Não, não vou fazer isso não. Ela não esperou o cenário melhorar, mas ela acreditou. Ela acreditou e o cenário foi obrigado a se submeter à ordem de Deus. Quem é que disse que Deus precisa mudar as circunstâncias do cenário? Não, para nos abençoar. Não, Ele nos abençoa dentro da crise, dentro do cenário. Esse é o Deus que eu e você servimos. Então, e é exatamente assim hoje. A mulher sabe, ela não desiste porque o vento aumentou. Ela aumenta é a fé. O vento é grande, mas eu vou aumentar é a minha fé. Ela não abandona o propósito porque se cansou, mas ela renova a presença, né? Oh, glória. Ela não entrega o filho às trevas. Ela não entrega os filhos às drogas. Ela fica lá, né, orando, mas ela continua entregando o filho aos cuidados do Altíssimo. Ela não vai caindo na lógica da desistência, mas ela permanece, ela confia, ela obedece. E faz o que precisa fazer, enquanto Deus faz o que eu e você não podemos fazer. Deus faz o impossível. Porque Ele disse para Sara, a mãe dos hebreus, né, do povo hebreu, disse assim para Sara: porventura alguma coisa impossível para mim? Então Joquebede já tinha aí uma lista de mulheres que venceram pela fé, assim como ela, Sara. A Rebeca, a mãe de Esaú e Jacó. Jacó, o patriarca que gerou 12 filhos, 13 filhos, 12 homens, que foi o pilar, que foram os pilares do povo hebreu. Ela sabia. Ela sabia quem era o Deus que ela servia. Então, a Bíblia diz que ela fez um cesto, um tou com betume, né? Então, o cesto de Joquebede é a representação profética de tudo aquilo que eu e você precisamos entregar. Existe algo na minha vida, na sua, que você tem segurado com medo de perder. Você quer segurar o casamento. Você quer controlar o futuro dos filhos. Você quer controlar a situação financeira. A sua casa inteira, a saúde emocional. Deus não está pedindo para você controlar. Joquebede, a Bíblia diz que ela lançou o cesto nas águas. Deixou. Quem controla as águas? Quem é que sopra o vento? Quem é que acalma a tempestade? Diga aí na sua casa: é Deus. Ô, glória. Não, não precisa você controlar, só de sair, mulher. O futuro dos teus filhos está nas mãos de Deus. A situação financeira da sua casa está nas mãos de Deus. De repente você só precisa parar. De repente você tem um bom salário, você só não está sabendo como administrar. Não é verdade? Então Deus está te pedindo hoje, nesta manhã, confiança.
Deus está pedindo para nós, confia. Você entrega, mas você não confia, o que, que adianta? Não é para abrir mão, queridos, mas é colocar o cesto nas águas certas. As águas onde ele trabalha, ele direciona, ele guarda. E para onde é que foi o cesto? Foi parar na boca de um crocodilo do Nilo? Não. Foi parar na mão de um dos capatazes do Egito? Não. Foi parar onde? No trono de Faraó? Não. Foi parar nas mãos da filha de Faraó. Olha que coisa linda. A fé desta mulher nos ensina que coragem não é ausência de medo, não é verdade? Mas é decisão de obedecer mesmo com o coração acelerado. Deus não prometeu ausência de luta, mas ele prometeu presença dele absoluta. No mundo tereis aflições, mas tende bom ânimo. Pronto, é isso é que Deus quer de nós. E a presença de Deus no rio transformou o decreto de morte em uma história de redenção. Quem foi que disse que teu filho não tem jeito? É mentira. Tem jeito sim. Hoje, queridos, nós estamos vivendo um tempo de muita pressão. Então, quando você estiver vivendo esse momento, lembre-se de Joquebede. Lembre-se de que Deus trabalha no silêncio. Lembre-se de que o que você entrega, ele sustenta. Lembre-se de que a sua fé pode tornar a porta de escape da sua família inteira. Ela salvou a família inteira. A mesma mãe que guiou o cesto do Nilo está guiando a história agora. Ele não mudou. Ele é o mesmo. A Bíblia diz que ele é o mesmo ontem. Ele também é o mesmo hoje. E ele também será o mesmo amanhã. Então não se preocupe com o amanhã, já dizia o poeta, porque Deus já está lá. Tá certo? Deus já está lá. Então, a sua fé pode gerar cura para tudo o que está te cercando. Tudo o que está te cercando. Então tenha essa mesma fé. A mesma mão que guiou o cesto no Nilo é a mesma que está guiando a sua casa, a sua família. E a Bíblia diz que a mulher sábia, ela não recua, né? Ela edifica, né? A mulher sábia edifica a sua casa. Ou seja, ela não recua, ela não abandona. Ela não entrega as suas promessas ao inimigo das nossas almas. Você vai entregar seu filho? Todo mundo vai dizer, menina lá, que isso de moço, esse menino tem jeito, esse menino não aprende, esse menino te obedece. Não. Não entregue as suas promessas ao inimigo. Ela confia, ela permanece, ela vive pela palavra, não pelo sofrimento. Então, amadas, eu quero dizer nesta manhã para nós que somos mães, né? Que a nossa fé, ela precisa ser mais forte que os nossos medos. Joquebede, ela não vivia tempos favoráveis. Joquebede, ela não gerou filhos para a morte. E mesmo assim, diante daquele decreto de morte, ela escolheu crer. Joquebede, ela não controlou o sistema. Não tem como nós controlarmos o sistema, sabe por quê? Porque João, nas suas cartas, ele disse que o mundo jaz no maligno, ou seja, o mundo, o sistema trabalha para o inimigo das nossas almas. O sistema, ele é contra a palavra de Deus. É só você ficar ligado. É só você observar. Mas Joquebede, ela não teve controle do sistema do Egito. Mas ela teve governo no seu coração. E isso mudou tudo. Ela não apenas orou. Ela agiu. Porque é você orar e agir. Ou seja, eu vou orar. Mas se você não colocar o menino para estudar, não adianta nada. Eu vou orar, mas se você não for lá na escola, não saber o comportamento mal dele, não vai adiantar nada. Eu vou orar por esse menino,
Mas se você não cortar certos tipos de amizade, também não vai adiantar nada.

você tem que observar o perigo e cortar, para que você não perca a guerra. A Bíblia diz que ela preparou o cesto. Ela poderia ficar em casa, né, não? Eu tenho fé. O meu filho ninguém morre, ninguém mata. Esse aqui não vai morrer. Se as vizinhas quiser denunciar, nós vamos brigar. Eu vou atrás do sistema, eu vou buscar as leis. Ela não fez nada disso. Mas ela agiu. Ela preparou o cesto para o menino ficar confortável, para não sentir frio. E lançou o menino ao rio. Foi o suficiente, ela confiou em Deus. Então, fé que não se traduz em atitude é apenas emoção. Então, Joquebede, nesta manhã, nos confronta a obedecer, também é fé. Então, queridos, você diz que confia. Você confia em Deus. Mas ainda segura aquilo que Ele te pediu para entregar. Deus não chama mulheres para sobreviver ao medo. Ele forma mulheres para governar pela fé, mesmo em cenários bem hostis. Sabedoria não é saber histórias bíblicas. É viver decisões espirituais quando ninguém está vendo. Ninguém precisa saber, né? Então, minhas amadas, é isso para nós nesta manhã. Essa é Joquebede, uma mãe desembaraçada, né? Então, Joquebede nos ensina algo que poucas mulheres aceitam hoje. Fé não é segurar forte, é confiar mais profundamente. Muitas mulheres dizem que confiam em Deus, mas tentam controlar tudo, né? Mas eu quero te dizer nesta manhã, controlar cansa. Controlar cansa, viu, irmão? Mas sabedoria liberta. E a Bíblia diz que quem tem falta de sabedoria, peça a quem? A Deus, que dá a todos deliberadamente. Então, Joquebede me ensina nesta manhã que ela era uma mulher sábia. E quando a mulher é sábia, ela aprende quando agir e quando soltar. E isso não nasce com emoção, não. Nasce com formação espiritual. Certo? Joquebede não fugiu do caos do Egito. Ela decidiu quem ela seria dentro daquele caos. Essa é a diferença. Então o decreto era de morte, o ambiente era hostil, mas ela escolheu confiar em Deus e não no medo do decreto. Então, a Bíblia diz também que Marta, ela tentou controlar todo o cenário da casa dela. Tentou controlar tanto que ficou sem ouvir as palavras de Jesus. O que será que Jesus ensinou naqueles dias? Já Maria não, Maria se ancorou na presença. Então, eu aprendi que Joquebede escolheu ser Maria ao meio do caos do mundo de Marta. Amém? Então, queridos, vamos ouvir a canção Choro de Joquebede com a cantora Vanilda Bordieri para culminar nesta manhã. E solta, viu, irmãos? Confia, confia. Busque a Deus sabedoria e haja. Com sabedoria e entendimento que você vai ver o que Deus vai fazer na sua casa.

0: Deus, porque o negócio aqui choveu, hein?
1: Tá estreito, o negócio aqui tá estreito.
0: Vamos lá, Patinho, vamos ouvir aí os áudios
1: do nosso irmão. É o Maranhão, gente, o Maranhãozão participando do programa, não sei nem como é que eu vou fazer aqui.
0: Tem eu gente... quero rapidinho, Patinho, gostaria de dedicar uma música pra minha mãe lá no Barreiro, Raqueline, a última palavra vem do mestre, bom dia, obrigada. Dona Damiana Baldez também, Patinho, eu vou botar o...
1: Coloca, amor, fica à vontade, vamos lá, vamos ganhar tempo.
2: Pode ir. Estou mandando essa mensagem somente agora porque eu estava para curtir nesse momento. Mas gostaria de parabenizar todas as mães, não só daqui de Araquém, mas do Brasil inteiro, que Deus deixou de imensa a cada uma delas. E um feliz dia das mães a você também, dentro de ser mãe, é guerreira, é amorosa, divertida, todas essas qualidades que outras mães, tá bom? Um abraço.
0: Um abraço, Damiana. Feliz dia das mães para você, princesa.
1: Elnari, vamos lá, vamos lá. É muita gente aqui e nós iremos aqui por...
0: Por etapas.
1: Por etapa. Deixa eu ver como é que eu vou fazer aqui, meu Jesus. Me ajude. Me ajude. É, vamos lá. Aqui, áudios. É muitos áudios aqui. Vamos ouvir esse aqui.
3: A paz do Senhor. Irmã Reginaldo, meu nome é Mariana. E eu quero escutar o hino Mulher Virtuosa de Abdias Sai. Pra minha mãe, Deus e Lene. Te amo, mamãe.
1: Olha, oh, gente, que Jesus, bênção, querido. Mariana. Já tá concorrendo os prêmios, viu, Mariana? Já anotei aqui. Vamos ver como é que eu vou fazer aqui. É, mais ouvintes agora. A Maria Antônia. Maria Antônia também que está acompanhando a nossa programação. É, deixa eu ver aqui. Maria Antônia. Anali, quando tiver aí, tu vai...
0: Vamos aqui atender aqui. O pedido dele foi a Vitória chegou. Obrigada aí pelo carinho de sintonia. Vamos ouvir aqui o seu Antônio Carlos ali de Campestre, Matões.
4: Cheguei nem sexta de viagem. Eu já liguei o rádio no seu programa. Mande meu alô aí. Minha música boa aí. Vai bacana pra mim, tá? Bom dia pra você.
0: Bom dia, seu Antônio. Bom dia.
1: Vamos ver a Maria Antônia agora de Cheirão Grande.
5: Bom dia a todos. Quero participar... Aí, através desse áudio, desejar um feliz Dia das Mães.
1: Já tá participando.
5: Para todas as mamães. Eu não tenho mais a minha mãe porque ela já foi morar com Deus. Mas tenho duas filhas que é mãe. Então eu tô participando, desejando tudo de bom. Que Deus abençoe cada mamãe. Não só minhas duas filhas, mas todas as mamães que estão à escuta do programa. Que o Senhor venha abençoar todas com grandes bênçãos e vitória. Que o Senhor proteja todas. E que esse programa é uma reflexão para todas nós que somos mamãe. A gente só tem que agradecer a Deus por tudo.
1: Opa, Maria Antônia de Cheirão Grande, muito obrigado. Se tiver, vai lá.
0: A Valdilene de São José Cajari, vamos ouvir.
1: Pronto.
6: Bom dia, é Valdilene de São José Cajari. Quero pedir uma música de Mãe Heroína para oferecer para minha mãe, que está lá no Cajari. E para todas as mulheres de São José Cajari. Minha mãe é uma guerreira, uma heroína. Bom dia.
1: Esse galo é caipira.
0: E esse galo?
1: Pode mandar que é caipira, esse eu conheço.
0: Ô, princesa, obrigada.
1: O Enimar Cordeiro de Arari, vamos ouvir.

0: dia, irmão Patinho.
1: Bom dia.
0: Analia. Vocês não me conhecem, mas eu sou Lenimar da cidade de Arari, ouvinte dos programas.
1: Oh, maravilha, que bênção.
0: E hoje eu quero dedicar o hino de Gildo Borges. Hoje eu acordei pensando em ti. Para todas as mamães, para Creuza, esposa
2: Ana,
0: minha
2: já
0: para
2: baixamos ali.
0: Vitória
2: de Meari. Aqui, Luiz, ó.
0: Para todas as mães que estão ouvindo. Obrigada.
1: Pronto, Lenimar, obrigado pela tua participação, querida. Quem está também na nossa companhia também é irmã Rosa, que está acompanhando a programação Boas Novas, participando da mesma, mandou áudio, vamos ouvir.
3: Olha, mana ali, Pai do Senhor.
2: Pai do Senhor.
3: É, também quero oferecer o hino, né? Quero participar também.
1: Já está participando.
3: É, ofereço para todas as mamães, né? Que hoje é um dia feliz. Para todas as mães, como eu sou mãe, eu ofereço para minha mamãe também, porque é partir para Jesus. Né? Mas parabéns a todas as mamães maranhenses, todas as mamães do Brasil. E especial também para minha filha também, a Sandra, que também já é mãe, né? Um dia especial para todos nós. Quero participar também do sorteio, viu? Parabéns a todas as mamães. Mana Ali, obrigada.
2: Obrigada.
1: Pronto.
2: Vamos
1: lá,
2: ouvir
1: Nali.
2: Aqui.
4: Bom dia a todos os ouvintes. Gostaria de dedicar a música de Aurelina, A Vitória Chegou, para minha mãe Raqueline. É, desejar para ela muita felicidade e dizer também que ela é muito importante na minha vida, que ela nunca coloque todos os problemas que ela acha que tem na frente, porque Deus é maior, Deus sabe de tudo. Eu desejo toda a saúde do mundo, tudo de bom para ela, para todos os ouvintes. Que Deus abençoe cada um de vocês, que Deus dê a saúde, que tudo de bom caia sobre nós. Que Deus multiplique os anos de vida dela, que tudo de bom caia sobre ela. Eu te amo, minha mãe, você é tudo para mim. É a coisa mais importante junto com os meus filhos. Que Deus multiplique sua vida, te dê forças para vencer e superar tudo que a senhora tá passando. Que Deus abençoe sempre cada um de nós. Um bom dia para nós todos, na paz do Senhor.
2: Bom dia, paz do Senhor, Raqueline.
1: Diretamente de Arari, Dulce Batalha, vamos ouvir.
5: Bom dia, sou Dulce Batalha, de Arari, Maranhão. É, quero mandar uma homenagem, não tenho mais mãe, né? Quero mandar uma homenagem para minha filha Safira, a enfermeira Safira e a Amanda, né? Filhas, quero dizer nessa data, véspera do Dia das Mães, que vocês são uma super mãe, né, dedicada, e que Deus continue abençoando vocês a cada dia, grandemente, né, como filhas, como mães, né, e muito obrigada por ter me dado os netos maravilhosos. Feliz Dia das Mães.
1: Opa, Dulce, obrigado, Dulce Batalha, diretamente de Arari. Tiver mais gente aí, Ana Lee, porque eu tenho muita gente aqui, tem? Então vamos lá. Também quem está conosco acompanhando é a Adriana de Jesus Lopes. Vamos ouvir o seu áudio.
6: Bom dia, Pai do Senhor, irmão Ginaldo Patinho.
1: Bom dia, querida.
6: Tudo bem?
1: Tudo.
6: Eu quero dedicar o hino Exemplo de Mulher para minha mãe, Maria Antônia. Também para minha sogra, irmã Damiana, e para minha cunhada, a irmã Anibete. Mulheres corajosas, mulheres guerreiras, que estão sempre aí na luta e que nunca desistiram. Que o Senhor possa continuar abençoando a vida de cada uma dessas mulheres. Me dedico também para todas as minhas tias, as mulheres que estão ouvindo o programa, tá bom? Que o Senhor possa continuar abençoando, dando graça, sabedoria, tá? Um abraço aí para você e para a irmã Analine. A paz do Senhor Jesus.
1: Paz do Senhor, Adriana, muito obrigado, meu irmão, pela sua participação. E aqui nós temos mais ouvintes, né? É a Maria dos Santos, Maria dos Santos, que está acompanhando também nossa programação diretamente do povoado Puraqueú, na região de, se não me engano, Igarapé do Meio. Vamos ouvir.
7: Bom dia, eu sou Maria dos Santos, aqui do Puraqueú, Igarapé do Meio. Quero parabenizar todas as mães. Desejar um feliz Dia das Mães a todas as mães. A minha não, porque ela já se foi, né? Mas que Deus a tenha. E parabenizar todas as mães, que todas as mães tenham um dia especial de paz, de bênçãos e de proteção. Mãe é flor, mãe é cuidado. Mãe precisa ser regada todos os dias com amor e carinho. Um feliz dia das mães a todos. Quero participar do sorteio. Um bom dia. Que Deus abençoe e proteja a cada um de nós. Um bom dia a todos.
1: Pronto, já está concorrendo, minha querida. Obrigado pela sua participação, tá bom? Então, nós temos mais ouvintes também que estão na nossa companhia. Muitos áudios, gente. É muitos áudios, graças a Deus por isso, né? Agora, Iana Beatriz também está acompanhando aqui diretamente do Jaguari. Vamos ouvir.
8: Bom dia, irmão Patinho.
1: Bom dia, querida.
8: Eu vou oferecer aqui uma homenagem à minha mãe, Adecilda, aqui do povoado Jaguari. Mãe, o seu amor é a força que me guia e a luz que ilumina meus dias. Obrigado por tudo. Feliz Dia das Mães.
1: Pronto. Curta e grossa, né? Objetiva, gostei de ver, tá? Deus abençoe e obrigado pela tua participação. Também a Leonildes do Puraqueú também, que é povoado, né? Povoado também de Igarapé do Meio. Ela está acompanhando a programação Boas Novas. Deixa eu olhar aqui, vamos ver.
9: Bom dia, aqui é a Leonilde aqui do Puraqueú, de Igarapé do Meio.
1: Isso.
9: Tô aqui desejando aqui um feliz dia das mães para todas as mamães, né? As mães guerreiras, que a gente tem que todos dar valor, né? Quem tem suas mamães, que possa elogiar todos os dias, não só no dia das mães, mas todos os dias, porque todos os dias elas são mãe, né? E a minha mãe, a Maria dos Santos, né? Eu desejo para ela também um feliz dia das mães. Ela seja sempre essa mãe guerreira, mãe maravilhosa, amorosa. E que Deus sempre abençoe ela e todas as mamães aí do Brasil. Bom dia.
1: Bom dia, obrigado pela participação também. Também quem está conosco, acompanhando o programa e participando também, mandou seu áudio. E a gente quer agradecer, é a Maria do Carmo, né? Maria do Carmo também está acompanhando o programa Boas Novas, mandou áudio e nós vamos ouvir.
10: Oi, bom dia. Eu gostaria de oferecer um hino para minha mãe, para todas as mamães. É o nome do hino, aqui quem fala é Milene. O nome do hino é Recebe a Chama, cantora Suede Silva.
1: Certo, Milene.
10: O nome da minha mãe é Maria do Carmo.
1: Ah, certo. O nome da tua mãe é Maria do Carmo, né? A Maikele também está acompanhando a nossa programação e ela mandou o áudio, né? E nós vamos saber da onde é que ela está falando, né? Mandou aqui um áudio, vamos ouvir.
11: Bom dia, pastor. Aqui quem fala é Maikele, do povoado Tabocal.
1: Tabocal.
11: Quero desejar um feliz dia da mãe para todas as mães, inclusive a minha, Esmeralda. E quero oferecer o hino de Antônia Gomes, mãe.
1: Pronto, Maikele, a gente agradece a tua participação, querida. Deus abençoe você, sua mamãe, toda a família que está aí acompanhando a nossa programação. Também tem mais ouvintes aí acompanhando a nossa programação. Agora é diretamente ali da região de Anajatuba, né? Povoado Santa Rita. É nosso irmão Zé Walter, vamos ouvi-lo.
12: Bom dia, meu irmão, pode ser o Jesus.
1: Bom dia, querido.
12: Irmão, quero participando do programa, pedir um hino aí, qualquer um hino aí, em homenagem ao Dia das Mães, viu? Oferecer para minha mamãe, Rita Bogeia, o povoado do Fomento de Anajatuba, para a irmã Nali, a minha filha, duas filhas que já são mãe, viu? Toda a minha família, minhas tias, eu dela, viu? Que são mamãe, eu quando falo em mãe, irmão, eu fico meio emocionado, né? Porque minha mãe é tudo que significa tudo na vida pra mim. A minha mãe, tudo que eu sou, agradeço a Deus. E em segundo lugar, minha mãe. Que foi uma mãe presente, diante das lutas, das dificuldades, sempre esteve presente, né? A minha filha. Agora eu tava escutando aí um áudio, uma mensagem de uma irmã, dizendo que o pai dela não criou ela, né? Meu pai também foi ausente, irmão. Com 9 anos de idade, se separou com a minha mãe, escolheu outra família e a vida que prosseguiu, né? E ela se dedicou para criar 6 filhos, 7 filhos, viu? E eu fui ser irmão e pai ao mesmo tempo. Eu tinha 9 anos de idade, eu me sinto honrado. Orgulhoso de ter perseverado,

0: ave, mas tem vencido. Para a honra e para a glória do nosso Deus. E um abraço a todas as mães do nosso Maranhão, viu?
1: Querido irmão Zé Walter, Zé Walter. Olha, Ana Lia, agora eu vou dar uma pausa aqui. Eu tenho tanta gente para atender, mas depois de ouvir o que Zé Walter falou sobre mãe, preste bem atenção, Ana Lia. Agora que é por isso que eu entendo. E às vezes nós, os homens, os pais, nós cobramos por que que eles não fazem homenagem para pai que nem faz para mãe. O amor de mãe é diferenciado. Pega o microfone aí, vamos conversar sobre isso, é importante. O amor de mãe é diferenciado. Olha o que ele acabou de falar. O pai trocou por outra família, mas a mãe criou 7 filhos. Foi pai e mãe. O amor de mãe é incomparável, como seres humanos. Eu amo meus filhos, eu amo. Mas o amor de mãe, eu tiro pela minha mãe o que ela sofreu para poder sustentar tanto eu como meus irmãos. E agora, nesse momento que eu estou falando, quantos filhos e filhas não estão lembrando o que a sua mãe passou? Ou mães estão lembrando o que você passou para poder colocar o pãozinho na mesa dos seus filhos e não deixar faltar nada? É por isso que Deus tem honrado as mães.
2: Verdade.
1: Viu? É diferente
2: Bíblia,
1: o amor de mãe.
2: Ela apresenta a maternidade como uma missão, na verdade, uma missão de amor. Deus deu à mulher essa capacidade, né, de amar, de cuidar, ser exemplo também, né? A questão é das mães solos, né? Que a gente chama, né? As mães solos, elas carregam no peito a responsabilidade, como ele falou, a coragem de quem não desiste. Aí vem as lágrimas, vem o cansaço, vem a solidão, vem o abandono, mas ela decide ser abrigo, ser força, ser cuidado, ser amor. Em dose dupla, né? Porque a ausência do pai... Olha, me disseram uma vez... Eu não sei se tu vai concordar. Oh, meu Deus. Diz que o homem ama os filhos até a mulher morrer. Ou então, quando a mãe está junto. Eu não sei se isso é verdade.
1: Oh, Jesus.
2: Será,
1: Dinamarca?
2: Não sei. Com... Olha, se eu morrer, tu não vai abandonar meus meninos.
1: Não, meu amor, para
2: então,
1: com isso.
2: Mães solos, né? Como ele falou, são mulheres que transformaram ou que transformam as dificuldades em motivo para continuar lutando, né, irmãos? Isso é muito lindo. Porque é mãe, ser mãe é ser isso aí. Então, cada esforço da mãe, cada renúncia, cada batalha diária dela vai revelando, né, uma força que muitas das vezes as pessoas não veem, não é para ver mesmo, né? Mas os filhos sentem isso,
1: sentem,
2: no cuidado,
1: sabem,
2: diário, né?
1: Sabem,
2: sim, quem é filho sente isso. Vamos lá. Pai.
1: Vamos aqui, mais ouvintes mandando áudio. Edneide de Arari, vamos ouvir.
3: Bom dia, meu povo.
1: Bom dia.
3: Eu gostaria de oferecer uma mensagem para minha querida mãe.
1: Fique à vontade, querida.
3: Das suas duas filhas, a Tátila e a Edneide, aqui de Arari. Mãe, você é a minha luz. Você é a luz que ilumina os nossos dias. É a força que nos mantém de pé. Obrigado, mãe, por cada abraço, por cada conselho e por ser o melhor exemplo de nossas vidas. O melhor exemplo de mulher. Você é essencial na nossa vida. Tudo que nós somos e o que nós conquistamos carrega um pouquinho do seu amor, dos seus conselhos, da sua força. Você é uma verdadeira guerreira. E ter o seu exemplo é o maior privilégio da minha vida e da vida da minha irmã e dos seus netinhos. Obrigado, mãe. Nós te amamos. Obrigado. E eu gostaria de oferecer a música Mãe, da Aline Barros.
1: Pronto, que mensagem linda, que mensagem linda. Parabéns, tá? Edneide, né?
2: Olha,
1: de Arari.
2: Morriba Manogueira, nosso superintendente está ouvindo, ele diz: para de falar isso, que pata não morre.
1: Tinha que ser rima, não, tinha que ser
2: rima. Tinha que ser o senhor mesmo.
1: Olha, eu quero mandar um alô para Maria Maciel, minha grande amiga do coração lá em Pissarreira. Abraçando ela, quero abraçar seu digníssimo esposo.

0: de toda a família. E ela mandou um áudio, eu vou colocar aqui, viu, Maria? Vamos ouvir.
1: Bom dia, meu irmão Edinaldo.
0: Bom dia, querida.
1: Bom dia, minha irmã Analy. Estou passando aqui para desejar um feliz Dia das Mães para todas as mamães aqui da comunidade Pissarreira, em especial a minha mãe, né, Antônia Rita. Que Deus possa estar abençoando ela com muita saúde, paz, né? Que é uma mulher guerreira, né? Que eu a amo muito, né? Então, feliz Dia das Mães para todas as mamães aqui da comunidade Pissarreira e as mamães em geral do Brasil, né? Tenham um bom dia.
0: Eu costumo dizer que tem amigos mesmo, é a Bíblia, diz, são mais chegados que irmãos.
2: Com certeza.
0: O que Maria Maciel fez por mim, quando eu comecei a trabalhar como taxista, ela começou a divulgar meus status, nos status dela, divulgando ali no povoado de Arari. E graças a Deus, Deus usou ela como bênção, né? Como canal de bênção, e conseguimos muitos, muitos clientes. É, Maria, só Deus, viu? Para retribuir o que tu fez por mim, pela minha família, pela minha casa, tá? O nosso trabalho, tá? Deus te abençoe. Você dê um abraço na tua mamãe, em nome da família Boas Novas, do teu irmão, tá? Me considere como teu irmão, Edinaldo Patinho. Grande abraço, minha amiga, tá?
2: Vamos ouvir aqui o áudio da minha amiga, Dona Maria Serafim, que lá no Conjunto Zoelho, ela também não perde a programação Boas Novas.
0: Pensa, vamos lá, vamos ganhar rápido esse celular,
2: meu
0: Nair.
2: Meu celular é doido.
3: Feliz Dia da Mãe, Nair. Como é que tá você? Feliz Dia da Mãe, minha querida. Te amo por isso que você é mãe. Eu sou mãe. Eu não tenho mais mãe. Tá? Feliz Dia da Mãe pra você.
2: Obrigada, minha princesa. Deus abençoe. Feliz Dia das Mães pra senhora também. Tá? Luiz, vamos ouvir uma canção?
0: Não, Nali, não dá tempo, amor.
2: Gente,
0: não dá tempo. Canção
2: céu,
0: agora,
2: calma.
0: Tão cedo não vai sair. É muito áudios, amor. É o Maranhão,
2: eu
0: tô
2: quero
0: falando.
2: Mandar parabéns pra minha amiga,
0: vamos
2: Dona
0: aqui.
2: Edna, lá do povoado Arroz. Fez
0: ela tá ouvindo o programa?
2: Ontem.
0: Foi ontem?
2: Obrigada, Dona Edna. Parabéns pra senhora.
0: Vamos lá, amor, vamos lá. Diretamente de Arari, mais áudio de Arari agora. Quero mandar um alô especial pra minha grande amiga também, querida Lena Araújo, diretamente de Arari. E tem um áudio aqui. Vamos ouvir quem foi que mandou um áudio. Se é ela ou a filha dela, vamos ouvir.
4: Bom dia, eu me chamo Joyce. Gostaria de oferecer uma canção para minha mãe, Madalena. O nome da música é Como é Grande Meu Amor por Você. E queria desejar um feliz Dia das Mães a todas as mães guerreiras maravilhosas que dão sua vida pelos seus filhos. E que Deus abençoe todas elas, assim como abençoe a minha mãe também, especialmente. E todas as mães da nossa cidade e das outras cidades também. Um bom dia para todos.
0: Bom dia, querida. Deus abençoe. Vocês já estão concorrendo também à premiação, tá? E vamos aqui de áudio, gente. É muitos áudios aí. Olha, se não tocar áudio de alguém aí, não vai se zangar comigo, pelo amor de Deus, tá? Eu vou colocar aqui também da minha amiga Osinete, diretamente do povoado Manuel João. Ela dá um bom dia, gostaria de oferecer o hino Orinha do Amor, Silvan Santos, né? Para o meu nome é Osinete, de Manuel João. Tá bom, então um abraço, querida. Vamos colocar áudio, gente. Quem quiser participar dos sorteios, ainda dá tempo, só através de áudios, né? Isadora, ela está diretamente, gente, em Bacuri do Rego. E ela mandou áudio. Se ela mandou, nós vamos ouvir.
5: Oi, irmão Patinho. Bom dia, bom dia.
0: Bom dia, querida.
5: Feliz Dia das Mamães. Que essa data se repete muito, muitos anos para todas as mamães. Quero agradecer o hino para todas as mamães, né?
0: Pronto. Pois Isadora.
5: Meu Jesus, não vá embora, fique comigo.
0: Amém, amém. Um abraço, Isadora. Obrigado pela tua participação. Quando tiver áudio aí, fala, Nali. Agora é áudio. Vamos aqui, tem mais gente. Deixa eu colocar aqui, Eduardo. Agora, Eduardo do Bairro Novo. Aqui em Vitória do Mearim, vamos ouvir.
6: Esse é o Edinaldo Patinho, que fala aqui é o Eduardo.
0: Sim, Eduardo.
6: De Vitória do Mearim, Bairro Novo, Rua Primavera. Eu quero oferecer um hino para minha mãe, sou um dos 10. E que eu tenho para dizer para minha mãe que eu amo muito ela. Eu sem minha mãe não sou nada neste mundo. Foi ela que me pôs neste mundo. E eu sem ela não sou nada. Eu quero dizer para ela que eu amo tanto ela. Feliz Dia das Mães para todas as mamães. Muito obrigado, senhor Edinaldo Patinho.
0: Eu que agradeço, Eduardo, pela tua participação. Dê um cheiro na sua mamãe, querido, em nosso nome, em nome da família Boas Novas. Tem mais ouvintes aqui participando da programação e nós vamos lá. Agora é a Cacilene, do Conjunto do Hélio. Ela mandou áudio, vamos ouvir.
7: Bom dia, eu quero oferecer uma música de Nayara Azevedo, Obrigado Mãe. Aqui é Cacilene, Conjunto Hélio, Rua 1. Mãe Joana.
0: Pronto, então um abraço para você, já tá concorrendo também diretamente lá da Suma Uma do Japão. Nós temos ouvintes também acompanhando e participando da programação Boas Novas, né? E a gente agradece, é ela, a Márcia Regina. Se não for ela, é alguém da casa dela que tá falando, mas vamos ouvir o áudio.
8: Bom dia, Edinaldo, queria oferecer um hino para minha mãe, Maria José, a minha sogra Bárbara. E queria dizer que eu amo muito a minha mãe. Mãe, você é a luz nos dias difíceis, a esperança nos momentos de incerteza e a alegria que transforma qualquer tristeza. Seu amor é a raiz que sustenta e fortalece.
0: Pois pronto, a gente agradece. Tem alguma coisa, irmã Alice?
2: A irmã Joana, lá do povoado Jaguari. Irmã Joana, desculpa, este meu celular hoje ele não tá bom. Ela está ligando aqui, eu não estou conseguindo atendê-la.
0: Pois vou pro áudio aqui, diz Zonete.
9: Peraí, Patinha, Edinaldo. Bom
2: dia,
9: Ana
2: Alice.
0: Deu certo aí, vamos
2: bom
0: lá.
2: Dia, irmã Joana.
10: Deixa eu falar.
2: Diga.
10: Interesse o hino. Qual o nome daquele hino que ele rodou ontem? Se for música, acho que é de se gostar, não sei quem é, que fala. Eu não lembro agora.
0: Ah, é esse mesmo.
2: É esse.
10: Mas todos os hinos do programa. Feliz para minha filha em Goiânia, que ela está atenta no programa.
2: Amém.
10: E para minhas noras todas, que são mamãe.
2: Amém. Obrigada, irmã Joana. Parabéns para a senhora também, viu?
10: Beijão. Ele rodou duas vezes.
2: É, tá bom, eu vou ver aqui com o Luiz Carlos.
0: Gente, já foi.
2: Tchau,
0: foi já foi, tá bom, foi áudio amor. Hoje. Vamos lá.
10: Estamos lá com fone de ouvido.
2: Tá bom.
0: Vamos lá, Izonete.
9: Bom dia,
0: bom dia.
9: Edinaldo e Analia. Estou ligada no programa. E gostaria de ouvir os louvores para todas as mães. Não tenho minha mãe mais aqui, mas ela está na glória. E ofereço também os louvores para as minhas cunhadas e para todas as mães. E queria dizer que mãe, ela é sublime, ela é amorosa, ela é bondosa. Ela é tudo de bom. Então, eu estou ligada no programa. E bom dia e boa sorte. Tchau.
0: Tchau, Izonete. Obrigado, querida, pela tua participação. Dê um abraço, meu irmãozão Hudson, né? Seu digníssimo esposo. Também quem está na nossa companhia, gente, é a Netinha, diretamente de Flecheira, Arari. Vamos ouvir.
11: Bom dia, irmão Edinaldo Patinho.
0: Bom dia, querida.
11: Paz, Senhor. Gostaria de oferecer o hino Mãe Sou Teu Fruto, de Marcos Antônio, para oferecer para minha mãe Maria Domingos dos Anjos e para minha sogra Luceni, na beira do campo, município de Garapé do Meio, e para todas as mães aqui de Frecheira, do grupo Jet Family, tá bom? E gostaria também de oferecer para a sua esposa, desejo tudo de bom, saúde e paz para minha mãe, para minha sogra, para a sua esposa, a irmã Naí e para todas as mães, tá bom? A paz do Senhor, tudo de bom para todos vocês.
0: A paz do Senhor, Netinha. Pois agora vamos dar uma pausa.
2: 10h40,
0: vamos tocar um hino. Não, toca um hino e volta. Não, é o tempo que a gente se organiza.
2: É, então é. Vamos lá, Luiz. Coloca a canção de.
0: Bota um louvor aí rapidinho pra gente.
2: Bruna Carla, Na Eternidade.
0: Já tocou ainda agora, na Eternidade?
2: Não, não tocou não.
0: Já, Luiz? Já tocou.
2: Já tocou, então bota a canção de Marcos Antônio aí ou qualquer canção que tiver de mãe aí, Luiz.
0: Pronto, coloca aí que a gente já retorna já aí. Vamos lá.

0: É isso aí, povo de Deus. Vamos ouvir aqui a mensagem, o áudio aqui da nossa amada irmã Benilce, né? Bem aqui do Poeirão, que se congrega com a gente aqui no Tempo Central. A mamãe do Pedro e da Isabela.
1: Pai. Ali, eu quero oferecer todos os hinos do programa, apesar de já estar finalizando, mas eu quero oferecer os hinos do programa para todas as mães ali do Tempo Central, especialmente a minha mãe, a minha sogra. E eu quero dizer a ela que, para minha mãe, aqui nós somos muito felizes por ter ela como mãe. Minha mãe é um exemplo para todos nós, sempre foi um exemplo de força e sabedoria, que nos criou, nos ensinou o caminho certo, nos ensinou o caminho da verdade. Hoje nós somos gratos a Deus pela vida dela. E eu quero oferecer, na verdade, eu quero dizer a ela, igual o apóstolo Paulo falou lá em Filipenses 1:3, dou graças ao meu Deus todas as vezes que me lembro de vós. E é isso. Que Deus continue abençoando, concedendo a ela muitos anos de vida ainda, para que possamos gozar desse Dia das Mães ao lado dela. Tá? Feliz Dia das Mães para ti também.
0: Obrigada, Benils. Feliz Dia das Mães para você, para a mãe Benedita, que é uma pessoa maravilhosa, especial.
2: Nossa mãezona. Nossa mãezona. Olha, Rosa Gomes.
3: Bom dia, irmã Dinado Patinho. Paz do Senhor.
2: Paz do Senhor, Rosa.
3: Paz do Senhor para todos os ouvintes, para vocês também. Eu queria oferecer, gostaria de oferecer todo o programa para todas as mães, viu? Em homenagem ao Dia das Mães. E especialmente para minha amiga Ana Lee.

0: e mora dentro do meu coração.
1: Aí.
0: Certo?
1: Certo.
0: Bom dia na paz do Senhor. Bom dia.
2: Obrigada, meu amor. Feliz Dia das Mães pra você, gente, também, Priscila.
1: Presta bem atenção, são 10 horas e 47 minutos. Só restam 13 minutos pra terminar o programa. Eu tenho praticamente aqui uns 50 áudios que não deu de abrir. E nós abrimos mais ou menos aqui uns 70 áudios desde o início do programa que eu tô olhando aqui.
2: Matinho, vamos fazer.
1: Então, vamos pro sorteio. E quem eu não colocar o áudio agora, não dá mais pra colocar, não se zangue comigo, até pelo amor de Deus. Olha que a gente só tinha 2 horas de programa o sábado, eu comprei mais uma pra tentar atender o povo. Nós só tínhamos quinta e sexta, eu comprei quarta-feira, tá? Eu daqui o dia acho que eu vou comprar todos os horários da rádio logo pra ver se a gente atende o pessoal.
2: Na quarta, quinta e sexta, ler esses áudios, guardar e tentar fazer
1: mais sorteio, pode ser? Boa ideia.
2: O mês de maio é o mês das mulheres, mês das mães, mês das noivas.
1: Pá, por isso que é bom a gente ter mulher inteligente do lado da gente.
2: É verdade, olha, irmão.
1: Olha aí,
2: então,
1: viu?
2: Vamos lá.
1: Tá aí, Anali, boa ideia. Então, nós vamos fazer assim, os áudios que nós não abrimos, aqueles que não concorreram, nós vamos fazer o mês das mães.
2: Pronto,
1: não é o dia das mães, não. O mês de maio vai ser o mês da mãe. Nós vamos nos organizar para nós continuarmos e vamos escolher um sábado do mês, no final, para continuar fazendo mais sorteio de muitos brincos.
2: Aliás,
1: porque
2: o
1: vocês
2: dia das
1: merecem.
2: Mães é todo dia.
1: É todo dia. Só que... Mas é importante, né, Anali?
2: Se
1: a gente
2: quiser
1: fazer
2: dar
1: esse dia.
2: Presente todo dia também é assim.
1: Agora eu não sei mais o que fazer aqui, gente, porque é muitos áudios.
2: Não fala
1: aqui.
2: Nada, vou fazer.
1: Não vou mais
2: um
1: abrir
2: sorteio.
1: Nenhum áudio, viu, gente? Não se zanguem comigo, vocês que estão aí, tá? Irmã Ângela, em boa fé, Matinha, um cheiro pra senhora. Irmã Terezinha, Neemias, também um cheiro. Irmã Júlia de Flecheiro, um abraço. Adelaide, também um abraço. É, irmão Tião, a da Panificadora, um abraço ao senhor e família. Eu não vou abrir áudio, só tô mandando alô aqui.
2: Eita,
1: e já foi feito o sorteio aqui. Nós vamos falar agora o nome dos sorteados, gente, aqui, que ganharam os prêmios. Mas a Anali deu uma ótima ideia. Oh, meu Deus, obrigado, Anali, tá? Muito obrigado, meu amor. E nós vamos continuar fazendo sorteio o mês inteiro.
2: Olha, não,
1: então vai ter ainda
2: eu
1: mais
2: aceito,
1: Pix.
2: Eu aceito, obrigado, eu aceito Pix.
1: É Pix, amor, é? Aí, Luiz.
2: Luiz, a gente não quer obrigado não, né, irmã? A gente quer Pix. Vai, vamos lá.
1: Pois pronto, olha, gente, foi feito 4 Pix aqui de R$100, né? 4 Pix, no total de R$400, cada um foi R$100.
2: Pronto.
1: Nós vamos falar quem foram os ganhadores do Pix, já tem aqui. Também foi feito o sorteio aqui de uma sanduicheira linda.
2: Isso.
1: Também.
2: Não, a gente não sabe se é sanduicheira, a gente tá deduzindo.
1: Ou é sanduicheira, o pacote é muito lindo. É o irmão João Nilson que mandou lá da Central das Antenas, né? E também teve também uma linda panela de pressão também, que foi
2: isso,
1: da ZR Peças, tá? Já teve o ganhador também. E também teve uma pessoa que ganhou 2 cestas básicas, linda, tá? Lá do supermercado Dom Duan, e vai ter mais cestas básicas que nós vamos estar sorteando, gente, o mês inteiro. Vai ter Pix o mês inteiro e vai ter premiação grande até o final do mês. Eu vou fazer a correria, eu vou cobrar do meu querido Josivaldo JP, nosso deputado Josivaldo JP, da irmã Vanessa Marreca, tá? Dos parceiros nossos, que eu quero presentear, eu quero dar presentes grandes pro nosso povo. Até o final do mês, né?
2: Boa.
1: Nós vamos dar um jeito aqui, né? Então, Anali,
2: a gente também aceita Pix grandes. Ou
1: outs,
2: né?
1: Olha, Anali, olha, quem tá ouvindo a gente em São Luís do Maranhão é a nossa princesa, Leandra Rebeca. Ela disse que tá lavando roupa, mas ouvindo pelo aplicativo.
2: Muito bem.
1: Lava essa roupa direita aí, viu, Rebeca? Tu presta atenção na tua vida, viu, minha filha? Deus te abençoe aí. Então vamos lá, Anali, já tem os nomes aí.
2: Vamos
1: lá.
2: Gente,
1: os nomes do pessoal que foram sorteados.
2: Nós queríamos, com todo carinho, sem nenhuma hipocrisia, dar um presente a todas vocês.
1: Muita
2: vocês
1: gente
2: são
1: participando.
2: Maravilhosas, né? Vocês não perdem a programação Boas Novas, mas a gente tem que fazer o sorteio.
1: Mas vai ter o mês inteiro, amor,
2: exatamente,
1: pra gente continuar fazendo.
2: Se acalme que ninguém vai ficar de fora.
1: E quem ganhou não vai ganhar nos outros, não. Pode até participar, mas não concorre. Só os que não ganharam.
2: Que
1: é
2: isso?
1: É, eu
2: vamos lá. Então, quem vai ganhar o presente aqui, que tá bem aqui na minha frente, doado aqui pelo irmão João Nilce e a irmã Sônia, é a minha amiga Rafaela Garros, de Vitória do Mearim. Rafa, você ganhou o presente, já tá aqui na rádio, se você quiser vir buscar, tá?
1: Ou pega depois
2: comigo. Ou pega depois comigo lá em casa. Você ganhou o presente doado aí pela Central das Antenas, do irmão João Nilce e da irmã Sônia. Viu, Rafa? O presente é seu. Vamos lá, Patinho, o primeiro Pix.
1: Vamos lá.
2: Ah, é eu que anotei.
1: É tu que vai dizer, tu que anotou, pode ir falando aí.
2: Vamos
1: o primeiro
2: lá.
1: Pix, quem
2: o
1: foi que
2: primeiro
1: ganhou?
2: Pix,
1: no valor,
2: gente,
1: de 100
2: vai
1: reais.
2: Para o povoado Pissarreira, é isso?
1: Pissarreira.
2: É Pissarreira. A senhora Maria Maciel, tá? Ela ganhou o Pix de 100 reais doada aí pelo Dom Duan, supermercado Dom Duan, do senhor Darlan Nunes, tá? O segundo Pix.
1: E aí as pessoas que ganharem vão mandar o Pix pra gente, viu, gente? Isso, vocês mandam o Pix. Segundo.
2: O segundo Pix vai pra minha amiga lá, Silvana do Paiol. Oi, Silvana, você ganhou o Pix R$100, amiga.
1: Silvana lá do Paiol, deixa eu anotar aqui. Silvana do Paiol.
2: Quem ganhou o terceiro Pix
1: R$100.
2: A Rosa da Vila União, Vitória do Mearim. Oi, Rosa.
1: Rosa Vila, calma aí, né? União. Isso, irmã
2: Quem
1: Rosa.
2: Quem ganhou o quarto Pix, gente, é a Cleonice de São Brás. Alô, Cleonice.
1: Onde é São Brás, Ana Li?
2: Penalvas. Cleonice, entre em contato comigo, tá, meu amor? Mande seu Pix que nós vamos fazer pra você. O Pix da Cleonice foi doada pelo Jonathan Lopes.
1: Jonathan Lopes.
2: Certo?
1: Jonathan Lopes.
2: E quem ganhou a panela de pressão foi a minha amiga Jaque, lá no Sítio Gama, em Coque. Jaque, me diga como é que eu faço pra deixar essa panela de pressão pra você, meu amor, tá? E, gente, é muita gente ligando ainda, querendo participar.
1: As duas cestas básicas, Nali.
2: As duas cestas básicas vai para a Tayane, lá no povoado Jaguari, bem aqui pertinho da gente. Tayane, esse a gente vai mandar deixar pra você, princesa.
1: Pronto.
2: Ainda tem gente mandando áudio. Eu vou anotar, hein? Tá tudo aqui na minha agendinha.
1: O
2: tá,
1: meu
2: gente,
1: também, nós ó. Vamos anotar pro próximo programa, gente.
2: Para o próximo programa, vocês não vão ficar de fora. Ninguém vai ficar de fora. Vamos lá,
1: Paty. É, Nali, 10 horas e 53 minutos. É, tem tantos áudios aqui, gente. E a gente não tem mais como abrir os áudios. Me perdoe.
2: Vamos ouvir aqui mais esse, né?
1: Vai, amor. Coloca aí. Vamos lá.
3: Bom dia, na paz
2: do
3: Senhor.
2: Bom dia.
3: Irmã Abelai. Cameleira, Cajari. Gostaria de pedir um louvor em especial ao Dia das Mães. Ofereço para todas minhas irmãs em Jussarola Margarida, essas mães maravilhosas que eu tenho. Eu desejo também para a irmã Analy, essa mãe incrível que ela é, para todas as mães do mundo, para minha sogra também, Marina da Silva Gomes, que é uma mãe, e para todas as mães.
2: Obrigada, princesa. Adelaide, feliz Dia das Mães para você, para todos aí de Gameleira, Cajari, toda a cidade de Cajari, todas as mamães, sintam-se todas abraçadas. Muito obrigada pela mensagem, querida. Deus abençoe. Seu nome já está aqui, tá, Adelaide? Na agenda para concorrer até o final do mês de maio. Vamos lá, Patinho.
1: É isso aí, gente. Finalzinho de mais uma edição do programa Boas Novas. 10 horas e 55 minutos. Fizemos hoje esse especial. Especial para as mães. Mas... Quem é?
2: Quem... Levou a Cleonice, ó.
1: Deixa eu ver.
3: Olá, uhul! Uhul! Ali, ó, da Glória. É o número
1: do meu celular, meu amor. Essa pronto, daí é da onde,
2: irmã Cleonice de São Brás, Penalva. Ela ganhou R$100 de pique.
1: Rapaz,
2: a senhora é sortuda, hein?
1: Então, gente, é isso. Chegando no finalzinho, nós precisávamos fazer esse especial, mas Ana Li teve uma ótima ideia. Teremos a programação o mês inteiro de maio. Iremos fazer esse especial para as mães. Iremos fazer sorteios direto aí. E fiquem atentos, nós vamos tirar um sábado aí para colocar mais brindes aí, mais presente, mais Pix. Tá, eu quero abençoar, gente, eu me emocionei, eu vi hoje tantos áudios aqui que eu lembrei da minha história, do meu sofrimento com minha mamãe, que nós passamos aqui em Vitória.
2: A infância,
1: então,
2: sofrida.
1: Isso aí é importante para nós valorizarmos as nossas mães, os nossos pais, a nossa família, que é a base de tudo, né, Anali? É a base de tudo, é a nossa família, cuidar da nossa família, amar a nossa família, respeitar a nossa família e nunca deixar de servir e adorar a Deus, que é o nosso Criador, o nosso Senhor. Esse é o objetivo do programa Boas Novas, é levar o ídia, falar de Jesus, que salvação só através de Cristo, e é Ele que tem, né, Ana Li, abençoado todas as nossas famílias. A nossa palavra é de gratidão a Deus por esse dia, por esse programa. Quero agradecer a Jonathan Lopes, quero agradecer ao irmão João das Antenas, quero agradecer a Darlan, quero agradecer também ao Josivaldo JP, o nosso deputado, a irmã também Vanessa Marreca, quero agradecer aí meu amigo Raimundo da ZR Peças e Acessório para Motos, né? A você, Ana Li, por sempre estar dando esse apoio, nos orientando aqui também, e agradecer a Deus pela tua vida, querido. aos Arariense, aos Mirandense, ao povo de Anajatuba, Santa Rita, Lago Açu, Lago Verde, Vitória do Mearim, toda a nossa Baixada.

0: né? Moção, foi gente aí do Maranhão todo participando da programação, pessoas que estavam pelo aplicativo em outros estados, matando a saudade de seus familiares, mandando alô também. Então, louvado seja Deus, na vida de cada um dos nossos queridos ouvintes, tá? Muito obrigado, um final de semana aí abençoado para todos, né? Para todos, amanhã Escola Bíblica Dominical em todas as congregações, em especial também no Templo Central, congregações em todo o Brasil. Onde tiver uma Assembleia de Deus, a partir de 8 horas da manhã, mande o seu filho, mande a sua filha, vá você também. É Bíblia pura, é a maior escola do planeta, onde você vai aprender mais da parte de Deus, tá? Que é o que nós mais precisamos em nossas vidas. É aprender mais de Deus, estar próximo de Deus, servir a Ele, porque Ele sabe o que é melhor para cada um de nós. É isso aí, irmã.
1: É isso aí, povo de Deus. 2 minutos, meu Deus. Pois, eu vou ficar com uma palavra apenas para vocês, uma frase, né? Parabéns a todas as mamães. Lembrem-se que você é mulher, mãe, capaz de transformar amor em força, cuidado em missão e cada sacrifício em esperança para o futuro brilhante dos seus filhos. Fiquem todos na paz do Senhor e até a próxima.
0: Tchau!

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1: 11 horas.
2: Repita.
1: 11 horas.
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3: Olá, este é o Giro de Notícias. Eu sou Iveson Gomes e você acompanha os destaques do momento. O ministro Alexandre de Moraes foi sorteado relator de duas ações no STF que contestam a lei da dosimetria. A norma reduz penas e facilita a progressão de regime para condenados por crimes contra o Estado Democrático de Direito. As ações foram apresentadas pela Associação Brasileira de Imprensa e pela Federação Partidária Rede PSOL e alegam possível inconstitucionalidade da lei. Moraes determinou que Presidência da República e Congresso expliquem a tramitação da norma em até 5 dias. Um porta-aviões da Marinha dos Estados Unidos chegou ao litoral do Rio de Janeiro para participar de um exercício militar conjunto com a Marinha do Brasil. Considerado um dos maiores navios de guerra do mundo, o porta-aviões pode operar dezenas de aeronaves e transportar cerca de 6 mil tripulantes. As atividades no mar estão previstas para ocorrer entre os dias 11 e 14 de maio. A Espanha montou uma operação sanitária para receber o cruzeiro que registrou um surto de hantavírus com ao menos 3 mortes e vários casos suspeitos. O navio seguirá para a cidade de Tenerife, nas Ilhas Canárias, onde os passageiros serão retirados sob rígidos protocolos de segurança e monitoramento médico. Os tripulantes estrangeiros serão repatriados aos seus países, enquanto os espanhóis deverão cumprir quarentena em Madrid. As Forças Armadas dos Estados Unidos informaram que um ataque contra uma embarcação no Pacífico Oriental matou 2 pessoas suspeitas de ligação com o narcotráfico. Segundo o Comando Sul-Americano, o barco operava em rotas usadas por organizações criminosas. A ação faz parte de uma operação voltada ao combate ao tráfico internacional de drogas. A FIFA anunciou que a cantora Anitta será uma das atrações musicais da cerimônia de abertura da Copa do Mundo de 2026 nos Estados Unidos. O show acontece no dia 12 de junho em Los Angeles, antes da partida entre Estados Unidos e Paraguai. A brasileira dividirá o palco com vários artistas, incluindo a cantora Katy Perry. Além dos Estados Unidos, México e Canadá também terão cerimônias próprias de abertura do Mundial. O Giro de Notícias é uma produção da agência Rádio Web.
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0: 11 horas e 14 minutos.
1: Repita.
0: 11 horas e 14 minutos.
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1: 11 horas e 30 minutos.
2: Repita.
1: 11 horas e 30 minutos.
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2: Este é o Giro de Notícias, eu sou Iveson Gomes e você acompanha os destaques do momento. O ministro Alexandre de Moraes foi sorteado relator de duas ações no STF que contestam a lei da dosimetria. A norma reduz penas e facilita a progressão de regime para condenados por crimes contra o Estado Democrático de Direito. As ações foram apresentadas pela Associação Brasileira de Imprensa e pela Federação

0: partidária Rede PSOL e alegam possível inconstitucionalidade da lei. Moraes determinou que Presidência da República e Congresso expliquem a tramitação da norma em até 5 dias. Um porta-aviões da Marinha dos Estados Unidos chegou ao litoral do Rio de Janeiro para participar de um exercício militar conjunto com a Marinha do Brasil. Considerado um dos maiores navios de guerra do mundo, o porta-aviões pode operar dezenas de aeronaves e transportar cerca de 6 mil tripulantes. As atividades no mar estão previstas para ocorrer entre os dias 11 e 14 de maio. A Espanha montou uma operação sanitária para receber o cruzeiro que registrou um surto de hantavírus com ao menos 3 mortes e vários casos suspeitos. O navio seguirá para a cidade de Tenerife, nas Ilhas Canárias, onde os passageiros serão retirados sob rígidos protocolos de segurança e monitoramento médico. Os tripulantes estrangeiros serão repatriados aos seus países, enquanto os espanhóis deverão cumprir quarentena em Madrid. As Forças Armadas dos Estados Unidos informaram que um ataque contra uma embarcação no Pacífico Oriental matou 2 pessoas suspeitas de ligação com o narcotráfico. Segundo o Comando Sul-Americano, o barco operava em rotas usadas por organizações criminosas. A ação faz parte de uma operação voltada ao combate ao tráfico internacional de drogas. A FIFA anunciou que a cantora Anitta será uma das atrações musicais da cerimônia de abertura da Copa do Mundo de 2026 nos Estados Unidos. O show acontece no dia 12 de junho em Los Angeles, antes da partida entre Estados Unidos e Paraguai. A brasileira dividirá o palco com vários artistas, incluindo a cantora Katy Perry. Além dos Estados Unidos, México e Canadá também terão cerimônias próprias de abertura do Mundial. O Giro de Notícias é uma produção da Agência Rádio Web.
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0: 11:47.
1: Repita.
0: 11:47.
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1: Meio-dia e um minuto. Repita. Meio-dia e um minuto.
2: E reza comigo, o Ângelus. Esta grande oração que séculos e séculos a igreja reza a meio-dia e às 6 horas da tarde. Maria está contigo, recebendo esta oração e oferecendo-a a Jesus, seu filho. O anjo do Senhor anunciou a Maria e ela concebeu do Espírito Santo. Ave Maria, cheia de graça, o Senhor é convosco. Bendita sois vós entre as mulheres e bendito o fruto do vosso ventre, Jesus. Santa Maria, Mãe de Deus, rogai por nós, pecadores, agora e na hora de nossa morte. Amém. Eis aqui a serva do Senhor. Faça-se em mim segundo a vossa palavra. Ave Maria, cheia de graça, o Senhor é convosco. Bendita sois vós entre as mulheres e bendito o fruto do vosso ventre, Jesus. Santa Maria, Mãe de Deus, rogai por nós, pecadores, agora na hora de nossa morte. Amém. E o Verbo se fez carne e habitou entre nós. Ave Maria, cheia de graça, o Senhor é convosco. Bendita sois vós entre as mulheres e bendito o fruto do vosso ventre, Jesus. Santa Maria, Mãe de Deus, rogai por nós, pecadores, agora na hora de nossa morte. Amém. Rogai por nós, Santa Mãe de Deus,

0: para que sejamos dignos das promessas de Cristo. Oremos. Infunde, Senhor, como vos pedimos, a vossa graça em nossas almas, para que nós, que pela anunciação do anjo conhecemos a encarnação de Cristo, vosso Filho, pela sua paixão, morte na cruz, sejamos conduzidos à glória da ressurreição pelo mesmo Cristo, Senhor nosso. Amém.
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0: Meio-dia e 15 minutos.
1: Repita.
0: Meio-dia e 15 minutos.
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1: Meio-dia e 34 minutos.
2: Repita.
1: Meio-dia e 34 minutos.
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4: A guerra no Oriente Médio tem dado um impulso inédito à venda de carros elétricos nos países europeus. A alta dos preços dos combustíveis opera como o gatilho que faltava para muitos motoristas passarem dos motores térmicos aos elétricos, mais econômicos. Na França, o aumento da gasolina chega a 50 centavos de euro por litro, a um total de cerca de 2 euros. Enquanto isso, nas concessionárias, a busca por alternativas disparou. As vendas de carros elétricos novos e usados subiram 48% desde janeiro, apesar do contexto de recuo do setor automotivo como um todo nos últimos anos. O vendedor Alexandre Pires, gerente da loja JPA Autos, na região parisiense, está neste mercado há 10 anos e constatou essa virada.
5: Faz vários anos que estamos em aumento constante, mas desde o início do ano ela é bem maior devido ao problema dos combustíveis. Como o carro elétrico praticamente não precisa de manutenção, ele é de 3 a 5 vezes mais econômico.
4: Movimento na direção de carros que dispensem o combustível se repete na maioria dos países europeus. A subida das vendas é semelhante no Reino Unido e na Alemanha, e até superior na Itália, onde a alta neste segmento chegou a 67%. A Tesla segue a marca preferida na linha premium de automóveis, mas a chegada de modelos pequenos e mais acessíveis, como a Renault Zoe, a Dacia Spring e a BMW i3, ajuda a explicar a maior procura.
5: Temos muita demanda de carros médios e pequenos para circular na cidade. O volume cresceu muito e agora está mais fácil encontrar modelos usados e recentes, com pouca quilometragem. Os clientes ficam tranquilos do ponto de vista técnico, afinal a garantia da bateria em geral é de 8 anos.
4: Em entrevista à RFI, a presidente da Câmara Sindical de Importadores de Automóveis e Motocicletas da França, Atina Argiriu, salientou que a indústria automotiva do bloco está em mutação desde que compreendeu a oportunidade que representa a transição energética. Hoje, 10 anos depois do Acordo de Paris sobre o clima, a oferta europeia representa mais de 80% do mercado interno de veículos.
6: Hoje, a nossa dependência petroquímica do Oriente Médio, da China e dos Estados Unidos é de cerca de 90%. E a cada vez que existem tensões geopolíticas, tem impacto em nossas economias. A Europa viu que, ao mesmo tempo, a sua indústria estava em declínio e foi uma forma de recuperar competitividade. Fizemos essa virada e hoje a Europa é precursora no mundo, no sentido em que ela fixou objetivos extremamente ambiciosos e coloca essa transição econômica no foco de suas preocupações sociais, econômicas e geopolíticas. É uma realidade.
7: Essa transição econômica é uma realidade.
4: As barreiras adotadas pela União Europeia contra os carros chineses seguraram, num primeiro momento, a entrada de marcas como BYD, MG e Chery no continente. No entanto, graças aos modelos híbridos, que conseguem contornar o pacote antidumping em vigor contra Pequim, a venda de veículos da China teve uma alta espetacular no primeiro trimestre do ano. Chegou a 170% no caso da BYD.
6: A China tem um avanço considerável nas baterias, mas não nos carros em si. A China produz mais modelos pequenos, enquanto a competitividade

0: Europeia focou na oferta premium. É essa a diferença.
1: Là on va trouver la différence.
2: Nas lojas, o mercado de usados está tenso, segundo Alexandre Pires. A demanda é maior do que a oferta.
3: Estamos sempre no limite em termos de volume. Assim que surge um carro na faixa de até 20 mil euros, ele é vendido quase imediatamente. Antes, eu precisava explicar, convencer. Agora, são os clientes que pedem.
2: A gente fica por aqui hoje. Até o próximo Radar Econômico.
4: Rádio França Internacional para a agência Rádio Web de Paris, Lúcia Miesel.
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1: 13 horas e 2 minutos.
2: Repita.
1: 13 horas e 2 minutos.
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4: A 15ª rodada do Brasileirão começa neste sábado com grandes jogos, a começar com Cruzeiro e Bahia na Fonte Nova. A equipe da Raposa tentando subir na tabela de classificação, por enquanto ele está beirando próximo da zona do rebaixamento. Já a equipe baiana mirando as primeiras colocações e o G4 do Campeonato Brasileiro. No domingo tem clássico em São Paulo, o jogo é na Neoquímica Arena, Corinthians e São Paulo.

0: Não está na zona do rebaixamento, com 15 pontos, é o 17º colocado e vem de derrota. Mas o técnico Fernando Diniz quer explicar uma situação em relação à sequência de jogos e as mudanças na escalação. Para ele, não é possível manter o mesmo time sempre, por conta da quantidade de partidas.
1: Como os jogadores conseguem jogar, como conseguem suportar. Aí tem jogador que você às vezes pode botar um jogador que está tudo controlado e machucar ou sentir o jogo. Porque às vezes quando acontece alguma coisa, vem algum desavisado, vai bater bem, repetir o time. Então a gente vai levando em consideração um monte de coisa. O departamento de fisiologia do clube, ele é ótimo. E a gente, do departamento de performance, departamento médico também, a gente vai conversando e reunindo o maior número de elementos possíveis para a gente poder tomar as melhores decisões.
0: Já a equipe do São Paulo, que vai jogar dentro da Neoquímica Arena, espera se manter ou subir na tabela. Atualmente, o São Paulo está na 4ª colocação, ali beirando próximo do Fluminense, Flamengo e Palmeiras nas primeiras posições. Falando em Palmeiras, o Alviverde vai visitar o Remo no Mangueirão e quer tentar se manter na liderança do campeonato. Está seguido de perto pelo Flamengo, que vai jogar fora de casa também, na Arena, para enfrentar o Grêmio. Vasco e Atlético Paranaense jogam em São Januário às 8h30 da noite de domingo, fechando a rodada do fim de semana. 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Produção e reportagem, Daniele.
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1: 13 horas e 18 minutos.
2: Repita.
1: 13 horas e 18 minutos.
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4: Cadê o Cristão dos Pagodeiros aí?

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1: 13:33.
2: Repita.
1: 13:33.
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4: Tarifa zero no transporte poderia ser novo Bolsa Família, diz estudo. Gratuidade nas 27 capitais poderia injetar 60 bilhões de reais na economia. A implementação da gratuidade no transporte público nas 27 capitais brasileiras representaria uma injeção de 60,3 bilhões de reais anuais na economia do país e poderia ter um efeito semelhante ao do Bolsa Família. Essa é a principal conclusão de um estudo divulgado, né, por pesquisadores da Universidade de Brasília, UNB, e da Universidade Federal do Rio de Janeiro, UFRJ, intitulada A Tarifa Zero no Transporte Público como Política de Distribuição de Renda. A pesquisa foi coordenada pelo professor Tiago Trindade, do Instituto de Ciência Política da UNB, e defende que essa seria uma ação que poderia ajudar a combater desigualdades raciais. O estudo foi financiado pela Frente Parlamentar em Defesa da Tarifa Zero no Congresso Nacional e conta com o apoio da Fundação Rosa Luxemburgo. Liquidez imediata a essa gratuidade estaria relacionada ao transporte metropolitano de ônibus e trilhos. Os pesquisadores utilizaram dados da Pesquisa Nacional de Mobilidade, de 2024, e de indicadores das operadoras de ônibus e sistemas metroferroviários. O estudo descontou 24,38% das isenções e gratuidades que já existem hoje, como idosos, estudantes e pessoas com deficiências. Isso representa cerca de 14,7 bilhões de reais, que já circulam na economia. Por isso, segundo os pesquisadores, a injeção real seria de 45,6 bilhões de reais. Estamos falando de uma injeção de liquidez imediata no bolso das famílias brasileiras. Ao converter o gasto compulsório com passagens em renda disponível, o Estado promove um estímulo econômico que volta para a sociedade na forma de consumo e arrecadação de impostos sobre produtos, explica o professor Tiago Trindade. Salário indireto. Os pesquisadores defendem que, no atual cenário, a tarifa zero pode ter um papel tão relevante para o Brasil quanto o programa Bolsa Família teve há duas décadas, já que poderia representar um salário indireto. Isso porque a gratuidade beneficiaria mais as camadas vulneráveis, a população negra e os moradores de periferias. Segundo o estudo, a gratuidade poderia ser tratada como um direito social, nos moldes do SUS ou da educação pública. Financiamento. As possibilidades para o financiamento de uma política nacional de transporte gratuito poderiam incluir, segundo argumentaram professores da UNB, no ano passado, a substituição do sistema de vale-transporte por um outro tipo de financiamento inicialmente de empresas privadas e públicas que tenham a partir de 10 funcionários. A estimativa do grupo de pesquisa é de que 81,5% dos estabelecimentos estariam isentos da contribuição. A gente tem como fazer um programa de tarifa zero sem onerar o orçamento da União, diz Trindade.
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0: 13 horas e 50 minutos.
1: Repita.
0: 13 horas e 50 minutos.
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1: 14 horas. Repita. 14 horas.
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12: Seis sobre um. Nota de corte da primeira fase é de 59 pontos. Exame para médicos formados no exterior será aplicado em 7 de junho. A nota de corte da prova objetiva da primeira etapa do Exame Nacional de Revalidação de Diplomas Médicos expedidos por Instituição de Educação Superior Estrangeira, revalida, em 2026, foi fixada em 59 pontos de um total de 100 possíveis. A nota foi anunciada pelo Instituto Nacional de Estudos e Pesquisas Educacionais Anísio Teixeira, INEP, em edital específico publicado no Diário Oficial da União, DOU. O resultado será equivalente à soma dos pontos na prova objetiva, sem possibilidade de arredondamento ou de equivalência percentual. Maior que siga o canal da Agência Brasil no WhatsApp. Prova: a primeira etapa do Exame Revalida 2026 sobre 1 será aplicada em todos os estados e no Distrito Federal em 7 de junho aos profissionais formados em medicina e instituições de educação superior estrangeiras. O cartão de confirmação da inscrição do candidato será divulgado no dia 22 deste mês, data que o candidato saberá o local de prova. Os portões serão abertos às 12 horas e fechados pontualmente às 13 horas, horário de Brasília. As provas terão início às 1h30 da tarde, com encerramento previsto para às 6h30 da tarde. Resultado: somente quem atingir a nota mínima estará habilitado para realizar a prova da segunda etapa, de habilidades clínicas. A divulgação das versões preliminares dos gabaritos e abertura de recursos será em 10 de junho, com a possibilidade de recurso para quem for reprovado nesta fase. O resultado definitivo do Revalida 2026 sobre 1 será divulgado em 10 de julho. A aprovação na edição 2026 sobre 1 do Revalida ocorrerá a partir da combinação da aprovação na primeira etapa das edições do Revalida de 2025 ou 2026 e da aprovação na segunda etapa da edição deste ano. Para mais detalhes sobre esta edição, acesse o edital do Revalida 2026/1. Revalida ou Revalida é composto por duas etapas de avaliação, teórica e prática. O processo organizado pelos Ministérios da Educação e da Saúde serve para dar validade aos diplomas médicos estrangeiros. O Revalida não se configura como um concurso público. A aprovação no exame atesta que o documento emitido no exterior é compatível com as exigências de formação das universidades brasileiras. As referências exigidas no Brasil são os atendimentos no contexto de atenção primária, ambulatorial, hospitalar, de urgência, de emergência e comunitária, com base na diretriz curricular nacional do curso de medicina, nas normativas associadas e na legislação profissional.
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0: 14 horas e 14 minutos.
1: Repita.
0: 14 horas e 14 minutos.
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1: Tem dia que parece que Deus esqueceu da gente. Mas às vezes, Ele só tá preparando coisa maior.

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1: 14:31.
2: Repita.
1: 14:31.
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12: Estabelecer caminhos para uma efetiva transição para o uso de energias renováveis está entre os compromissos dos 57 países participantes da primeira conferência sobre a transição para longe dos combustíveis fósseis. Realizada na semana passada em Santa Marta, Colômbia, a reunião é tratada como uma coalizão de países dispostos a agir. Entre os encaminhamentos está a criação de zonas livres de combustíveis fósseis, proposta que está em consonância com o mapa do caminho apresentado pelos indígenas brasileiros. Para o deputado Tarcísio Mota, do PSOL do Rio de Janeiro, o encontro deixa o recado de que não é mais possível perder tempo.
13: A gente vai ter que mobilizar muito, falar muito e levar o recado falado aqui deste lugar aqui, em que os povos originários aqui chamam de coração do mundo para todas as partes, inclusive para a região amazônica. É muito importante que a gente possa pensar de como é que a gente faz um mapa do caminho para superar os combustíveis fósseis e garantir às regiões que seriam afetadas pela não continuidade da exploração de petróleo condições econômicas para melhorar e para ter a qualidade de vida, porque eu sei que essa é uma questão que inclusive afeta as comunidades e a população da região amazônica por conta exatamente da polêmica da exploração do petróleo na foz do Rio Amazonas.
12: Para migrar do discurso à prática, o Brasil e os demais países precisam elaborar planos nacionais para substituir os combustíveis fósseis e também políticas comerciais para fortalecer os setores verdes. O caminho bate de frente com a intenção do país em explorar petróleo na foz do Amazonas, como destaca o deputado Tarcísio Mota.
13: É falso achar que a exploração do petróleo naquela região vai trazer prosperidade. Ela vai, na verdade, acelerar as desigualdades e o próprio fim do mundo, como a gente está vendo aqui. Então, esse elemento da transição energética e ecológica justa é decisiva para a região amazônica, porque a população da região amazônica precisa muito de investimento para garantir de direitos que não venham mais do petróleo.
12: Durante o evento, povos indígenas, afrodescendentes, jovens e movimentos sociais realizaram manifestações pelas ruas da cidade. Os povos indígenas defendem a autodeterminação, o consentimento livre, prévio e informado, e a participação efetiva deles nas discussões de políticas climáticas. Na declaração, os povos originários rejeitam soluções que reproduzam o extrativismo, o colonialismo ou a mercantilização da natureza. E produção Alice Martins, reportagem Alan Barbosa.
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14: Quero chamar aqui no palco a Sublime Pitt.
15: Salve, salve, boa noite! Vamos fazer um som?
14: Bora, bora. Eita, fazer um som.
15: Simbora.

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0: 14:48.
1: Repita.
0: 14:48.
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1: 15 horas e 1 minuto.
2: Repita.
1: 15 horas e 1 minuto.
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2: O Conselho Brasileiro de Oftalmologia lançou uma campanha nacional para chamar atenção ao glaucoma, doença silenciosa que pode levar à cegueira irreversível. Junto com a mobilização, a entidade divulgou um levantamento sobre o atendimento no SUS. O número total de exames saltou de quase 1 milhão e 400 mil em 2019 para mais de 2 milhões e 260 mil em 2025. Um crescimento de 65%, totalizando mais de 12 milhões de atendimentos. Mas os dados também mostram diferenças importantes entre as regiões do Brasil. Enquanto o Sudeste teve aumento real de 115% nos exames específicos, o Nordeste registrou o menor crescimento de apenas 36%. Norte e Centro-Oeste seguem abaixo da média nacional quando o recorte considera a população acima dos 40 anos, faixa de maior risco. Para ampliar a informação sobre a doença, a campanha 24 horas pelo glaucoma se estende ao longo de maio, sob o conceito de 24 dias de cuidado e conscientização. A presidente do CBO, Maria Auxiliadora Frazão, explica como age a doença e fala sobre a ampliação da campanha.
3: A gente fazia 24 horas, era num estúdio, a gente tinha um único de informações extremamente relevantes, já era um sucesso. Então, por que não transformar isto em 24 dias? E que, de fato, todos os dias as pessoas tivessem acesso a informações mais ampliadas e consulte seu médico oftalmologista. Ele é o único profissional capaz de fazer diagnóstico, porque ela é uma doença absolutamente silenciosa. Você saberá quando você já estiver esbarrando em alguma coisa, porque você vai perdendo a visão da periferia para o centro. Então, por este motivo, é difícil a pessoa perceber.
2: Prevenir o avanço da doença melhora a qualidade de vida do paciente e é totalmente possível, esclarece o presidente da Sociedade Brasileira de Glaucoma, Roberto Vessani.
4: O comprometimento causado pela doença não tem como ser recuperado no momento com o conhecimento médico que a gente tem. Mas essa doença ela pode ser reduzida a sua velocidade de progressão e às vezes até interrompida. É através da redução da pressão do olho. E essa redução da pressão do olho pode ser feita através de colírios, pode ser feita através de laser e pode ser feita através de cirurgia em centro cirúrgico. A decisão pela escolha do tratamento vai passar por uma avaliação do médico oftalmologista para medir em que situação o paciente se encontra e qual é a melhor terapia para ele naquela situação.
2: A orientação do CBO é que pessoas acima de 40 anos façam acompanhamento com médico oftalmologista, especialmente os afrodescendentes, ou em casos de histórico familiar, diabetes, hipertensão e alta miopia. Produção e reportagem, Décio Caramiro.
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0: 15 horas e 15 minutos.
1: Repita.
0: 15 horas e 15 minutos.
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0: Que bom.
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2: 15:33.
1: Repita.
2: 15:33.
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11: Os gastos crescentes dos países com dívidas estão causando um impacto desproporcional nas mulheres. Estima-se que elas podem perder 55 milhões de empregos e ter uma queda de 17% na renda per capita, em comparação com rendas masculinas praticamente inalteradas. Essa avaliação foi realizada pelo Programa das Nações Unidas para o Desenvolvimento, PNUD, com base em dados de 85 países em desenvolvimento. O relatório Quem Paga o Preço? Desigualdade de Gênero e Dívida mostra que as mulheres

0: mulheres são desproporcionalmente afetadas, ampliando a diferença de renda entre gêneros. À medida que os governos desviam mais recursos para o pagamento de dívidas, os gastos públicos com saúde, assistência social e sistemas de cuidado costumam ser reduzidos. O estudo mostra que isso limita o acesso a serviços essenciais e oportunidades formais de trabalho para todos, mas com impactos marcantes na população feminina. O administrador do PNUD, Alexander De Croo, afirmou que essa análise lança uma nova luz sobre como os pagamentos de dívidas deixam muitos governos ao redor do mundo com espaço fiscal limitado e levam a cortes em serviços sociais vitais. Segundo ele, quando os serviços de cuidado são cortados, por exemplo, a responsabilidade volta para os domicílios, com as mulheres carregando a maior parte dela, muitas vezes limitando seu acesso a oportunidades econômicas. O relatório estima que o equivalente a 55 milhões de empregos para a população feminina estão em risco no curto prazo e 92,5 milhões no longo prazo, quando os países passam de encargos moderados para altos para o pagamento da dívida. Esse cenário também inclui um aumento de 32,5% na mortalidade materna, equivalente a 67 mortes adicionais por 100 mil nascimentos. A expectativa de vida diminui tanto para mulheres quanto para homens, refletindo a crescente pressão sobre os sistemas de saúde pública. Esses impactos equivalem a uma reversão nos ganhos de desenvolvimento, uma tendência que pode se acelerar no contexto atual de crises ligadas a conflitos militares.
1: Da ONU News, em parceria com a agência Rádio Web, Felipe.
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1: 16 horas e 2 minutos.
2: Repita.
1: 16 horas e 2 minutos.
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12: Um acordo histórico entre o Mercosul e a União Europeia começa a valer e pode mudar o cenário das exportações brasileiras. A partir de agora, milhares de produtos passam a entrar no mercado europeu com tarifa zero ou reduzida. A medida amplia a competitividade das empresas brasileiras e abre acesso a um dos maiores mercados consumidores do mundo. A Apex Brasil, Agência Brasileira de Promoção de Exportações e Investimentos, estima que o impacto pode ser imediato, com crescimento nas exportações já no primeiro ano de vigência. O presidente da Apex Brasil, Laudemir Miller, explica o que muda na prática para os produtores brasileiros.
13: 1º de maio, dia do trabalhador, 5 mil produtos com taxa zero, tarifa zero para entrar na Europa. A gente não tinha acordo com a Europa, muitos outros países tinham e a gente estava fora. Mas agora a gente está dentro, agora a gente tem acesso diferenciado, sem tarifa ou com tarifa menor, de um mercado 3,4 trilhões de dólares, que é o quanto a Europa importa de fora do bloco.
12: A redução de tarifas pode beneficiar diferentes setores da economia, como alimentos, indústria e agronegócio, além de ampliar oportunidades para pequenos produtores e cooperativas. Segundo Laudemir Miller, o acordo pode ter impacto direto na geração de negócios e renda no país.
13: Sabe o que significa? Isso pode mudar o seu negócio, pode mudar a sua empresa, pode mudar só a sua cooperativa, a sua propriedade rural. Isso vai gerar mais exportação, mais negócio e, o mais importante, vai gerar emprego, vai gerar renda e vai ajudar ainda mais a desenvolver o nosso país.
12: A expectativa é de que os efeitos se ampliem ao longo dos próximos anos, à medida que novas reduções tarifárias entrem em vigor e o acordo avance. Agência Rádio Web, produção e reportagem, Virgínia Alves.
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0: 16 horas e 16 minutos.
1: Repita.
0: 16 horas e 16 minutos.
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2: 16:31.
1: Repita.
2: 16:31.
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12: Em um mercado de trabalho cada vez mais dinâmico e competitivo, empresas buscam profissionais capazes de se adaptar, liderar e resolver problemas, competências que nem sempre estão no currículo, mas que fazem toda a diferença no dia a dia corporativo. De acordo com o relatório da Zig Recruiter, 93% das companhias afirmam que durante um processo seletivo, as habilidades interpessoais são tão importantes quanto a formação técnica dos candidatos. Um exemplo é a maternidade. Mais do que uma transformação pessoal, esse período pode impulsionar habilidades como gestão de tempo, resiliência, empatia e tomada de decisão, tornando as mulheres ainda mais preparadas, não apenas para os cargos que já ocupam, mas também para os novos desafios profissionais. Débora Rodrigues, especialista em recursos humanos e integrante do grupo temático de gestão de pessoas no CRAMG, fala sobre como as empresas podem reconhecer e valorizar as competências adquiridas na maternidade.
13: Pode ser feito incorporando avaliações comportamentais mais estruturadas no processo seletivo, criando espaço seguro para que essas habilidades estejam evidenciadas no processo seletivo. Além disso, políticas de retorno ao trabalho, programas de mentoria, trilhas de carreira mais flexível, ajudam a transformar esse momento em uma vantagem competitiva, não só para a mulher, mas para a própria empresa.
12: Para a especialista em recursos humanos, mulheres que passam pela maternidade tendem a desenvolver um perfil mais adaptável a constantes mudanças no ambiente corporativo.
13: Diferente do que muitos pensam, a maternidade não deixa as mulheres mais sensíveis ou mais suaves como líderes. Isso é um rótulo que deve ser tirado. A maternidade, ela fortalece uma liderança, tornando-a mais humana, com maior capacidade de leitura de contexto, porque a liderança após a maternidade, ela tende a ser mais consciente e estratégica. Esse perfil, ele deixa de ser um diferencial e passa a ser necessário nas organizações.
12: Reconhecer a maternidade como uma fonte de desenvolvimento de competências é um passo essencial para as empresas que desejam construir equipes mais diversas, eficientes e preparadas para os desafios do futuro. Produção e reportagem precisa.
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1: 16:50.
2: Repita.
1: 16:50.
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1: 17 horas.
2: Repita.
1: 17 horas.
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4: Apesar de ainda ser vista como um tema distante, a aposentadoria já deveria fazer parte das preocupações de quem está começando a vida profissional. A lógica da aposentadoria mudou e pensar nisso cedo é pensar sobre segurança ao longo da vida. Lucas Capel, especialista em finanças e representante do CRAMG, Conselho Regional de Administração de Minas Gerais, em Uberaba, ressalta

0: Como explicar para os jovens que pensar em aposentadoria não é sobre velhice, mas sobre segurança financeira?
1: Quando a gente fala em aposentadoria, os jovens são muito mais imediatistas. Então esse é um dos motivos pelos quais os jovens, infelizmente, não se interessam. Mas o principal erro na vida que eles vão se arrepender no futuro é justamente esse. Então os jovens precisam sim se organizar e não depender apenas do Estado. Então por isso se faz tão necessário que os jovens, desde cedo, já iniciem uma jornada mesmo, que eu digo, né? Pensando em cada um dos detalhes da sua vida adulta, inclusive da sua velhice.
0: Suelen Trindade, especialista em proteção financeira, destaca tipos de investimentos que podem ajudar na construção de uma aposentadoria mais segura.
2: A melhor estratégia para poder fazer uma construção bem feita de uma previdência é sempre diversificar. Então, ter ali um montante direcionado para renda fixa, que vai trazer um investimento mais seguro ali para a pessoa. Ter ali outros investimentos mais a longo prazo, porque aí ele consegue trabalhar um pouco mais ali diversificando, consegue trabalhar ali juros trabalhando para ele, tendo um rendimento maior. E ter também ali uma reserva de emergência, porque aí se der alguma coisa errada nesse caminho, ele não perde o que ele está fazendo para o futuro.
0: A renda fixa é uma modalidade de investimento onde o investidor empresta dinheiro para os bancos, empresas ou governo, recebendo de volta o dinheiro emprestado com juros e segurança. Agência Rádio Web, produção e reportagem, Priscila Mendes.
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0: 17 horas e 15 minutos.
1: Repita.
0: 17 horas e 15 minutos.
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1: 17:29.
2: Repita.
1: 17:29.
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4: Recentemente, dados do Tribunal Superior do Trabalho apontaram um aumento de 22% em processos de assédio moral no ambiente de trabalho em 2025. Os números revelam avanços da conscientização tanto dos empregados quanto das empresas. O ministro do Tribunal Superior do Trabalho e coordenador-geral do Programa Trabalho Seguro, Alexandre Agra Belmonte, explica como a Justiça do Trabalho vem atuando com foco para esclarecer esse tipo de violência.
5: É reconhecer a violência, dar nome ao que aconteceu, enquadrar a conduta como ela realmente é, sem minimizar. A segunda é reparar os danos, porque não se trata apenas de um desconforto. Pode haver consequências emocionais, sociais, profissionais importantes. O assédio moral, por exemplo, pode causar doenças psicossociais pela produção desmedida, para alcançar metas inatingíveis.
4: Cobranças excessivas, falar de forma desrespeitosa, usar apelidos depreciativos, impedir a comunicação com outros colegas, são alguns dos exemplos que podem caracterizar práticas de assédio moral. No entanto, existem diversas outras situações em que o funcionário pode estar exposto a constrangimento e humilhação de forma recorrente. Esses comportamentos podem ocorrer entre colegas, supervisores e até mesmo de um funcionário para um gestor responsável. Para o ministro, as decisões judiciais ampliam o debate para comportamentos que antes eram aceitos e que hoje já não podem ser questionados.
5: As decisões judiciais deixam um recado claro para o empregador, mas também para a sociedade, de que aquele tipo de conduta não pode ocorrer. Eu posso afirmar com certeza que a partir do momento em que essa questão passou a ser de competência da Justiça do Trabalho, as relações de trabalho, elas estão mais humanas.
4: O mês de maio é dedicado à conscientização e combate ao assédio moral no trabalho. Caso você seja vítima, procure a área da empresa responsável, como gestão de recursos humanos, sindicato da categoria ou Ministério Público do Trabalho. Para formalizar um processo judicial, é necessário reunir provas, como e-mails e mensagens de celular, testemunhas, anotar hora e dia em que ocorrem os assédios e laudos médicos. Produção e reportagem, Karina Chagas.

0: 17:46.
1: Repita.
0: 17:46.
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1: 18 horas e 1 minuto.
2: Repita.
1: 18 horas e 1 minuto.

Senhor, colocando o nosso coração a testemunhar a fé, a palavra, o sentimento, a expressão do amor de Deus em nosso coração. O texto dos homens de Vitória do Meri te convida nesse momento, com a fidelidade e fé, a alegrar-se, a deixar-se envolver por essa palavra e a conduzir o seu coração na presença do Cristo, celebrando com amor e luz, festejando com fé. No testemunhar da fé nesse período quaresmal, iniciemos com alegria o nosso santo texto. Pelo sinal da Santa Cruz, livra-nos Deus nosso Senhor dos nossos inimigos. Em nome do Pai, do Filho e do Espírito Santo. Façamos juntos o oferecimento do nosso texto. Divino Jesus, nós oferecemos esse texto que vamos rezar, meditando os mistérios da nossa redenção. Concedei-nos as virtudes que nos são necessárias para bem rezá-lo e a graça de ganharmos as indulgências dessa santa devoção. Toma-nos em tuas mãos e usa-nos como teus instrumentos para a renovação do mundo em Cristo. Abençoai o Santo Padre, o Papa, o nosso Bispo Diocesano, todos os clérigos religiosos, todas as famílias, os excluídos e necessitados. Diante do coração de Jesus, colocando o nosso coração a viver o testemunho da fé, peçamos a Ele o nosso perdão, cantando.

0: fogo de amor.
1: Deus Todo-Poderoso, tenha compaixão de nós, perdoe os nossos pecados e nos conduza à vida eterna.
0: Amém.
1: Pedindo a graça do Espírito Santo para iluminar a nossa oração, rezemos.
0: Vinde, Espírito Santo, e enchei os corações dos vossos fiéis, e acendei neles o fogo do vosso amor. Envie

0: fiéis, com a luz do Espírito Santo, fazei que apreciemos retamente todas as coisas, segundo o mesmo Espírito, e gozemos sempre de sua consolação, por Cristo Senhor nosso. Amém.
1: Ouçamos o Evangelho de hoje, está em João, capítulo 11, versículo de 1, seguinte.
2: O Senhor esteja conosco.
0: Ele está no meio de nós.
2: Proclamação do Evangelho de Jesus Cristo segundo João.
0: Glória a vós, Senhor.
2: Naquele tempo, havia um doente, Lázaro, que era de Betânia, o povoado de Maria e de Marta, sua irmã. Maria era aquela que ungia o Senhor com perfume e enxugara os pés dele com seus cabelos. O irmão dela, Lázaro, é que estava doente. As irmãs mandaram então dizer a Jesus: Senhor, aquele que amas está doente. Ouvindo isso, Jesus disse: esta doença não leva à morte. Ela veio para a glória de Deus, para que o Filho de Deus seja glorificado por ela. Jesus era muito amigo de Marta e de sua irmã Maria e de Lázaro. Quando ouviu que este estava doente, ficou ainda 2 dias no lugar onde se encontrava. Então disse aos discípulos: vamos de novo à Judeia. Quando Jesus chegou, encontrou Lázaro sepultado havia 4 dias. Betânia ficava uns 3 quilômetros de Jerusalém. Muitos judeus tinham vindo à casa de Marta e Maria para consolar por causa do irmão. Quando Marta soube que Jesus tinha chegado, foi ao encontro dele. Maria ficou sentada em casa. Então Marta disse a Jesus: Senhor, se tivesse estado aqui, meu irmão não teria morrido. Mas mesmo assim, eu sei que o que pedires a Deus, ele te considerará. Jesus lhe disse. Respondeu Jesus: teu irmão ressuscitará. Disse Marta: eu sei que ele ressuscitará na ressurreição, no último dia. Então Jesus disse: eu sou a ressurreição e a vida. Quem crê em mim, mesmo que morra, viverá. E todo aquele que vive e crê em mim, não morrerá jamais. Crê nisto? Respondeu ela: sim, Senhor, eu creio firmemente que tu és o Messias, o Filho de Deus, que devia vir ao mundo. Palavra da salvação.
0: Glória a vós, Senhor.
1: Eu sei que tu és o Filho de Deus, que deveria vir ao mundo. Colocar o nosso coração nesse exemplo de fidelidade, nessa aproximação do fiel amor do Cristo por cada um de nós, exemplificando a graça e partilhando a experiência da fé, crendo que Jesus está no meio de nós, rezemos.
0: Creio em Deus Pai Todo-Poderoso, Criador do céu e da terra, e em Jesus Cristo, seu único Filho, nosso Senhor, que foi concebido pelo poder do Espírito Santo, nasceu da Virgem Maria, padeceu sob Pôncio Pilatos, foi crucificado, morto e sepultado, desceu à mansão dos mortos, ressuscitou ao terceiro dia, subiu aos céus, está sentado à direita de Deus Pai Todo-Poderoso, donde há de vir a julgar os vivos e os mortos. Creio no Espírito Santo, na Santa Igreja Católica, na comunhão dos santos, na remissão dos pecados, na ressurreição da carne e na vida eterna. Amém. Pai nosso que estás no céu, santificado seja o vosso nome. Venha a nós o vosso reino, seja feita a vossa vontade, assim na terra como no céu. O pão nosso de cada dia nos dai hoje. Perdoai as nossas ofensas, assim como nós perdoamos a quem nos tem ofendido. E não deixeis cair em tentação, mas livrai-nos do mal. Amém.
1: Deus vos salve Maria, filha de Deus Pai, dai-nos a graça do acolhimento espiritual.
0: Ave Maria, cheia de graça, o Senhor é convosco. Bendita sois vós entre as mulheres, e bendito é o fruto do vosso ventre, Jesus. Santa Maria, Mãe de Deus, rogai por nós, pecadores, agora e na hora de nossa morte.
1: Deus vos salve Maria, Mãe de Deus, Filho, dai-nos a graça da transformação interior.
0: Ave Maria, cheia de graça, o Senhor é convosco. Bendita sois vós entre as mulheres, e bendito é o fruto do vosso ventre, Jesus. Santa Maria, Mãe de Deus, rogai por nós, pecadores, agora e na hora de nossa morte.
1: Deus vos salve Maria, esposa do Espírito Santo, templo sacrário da Santíssima Trindade. Dai-nos a graça da fecundidade apostólica.
0: Ave Maria, cheia de graça, o Senhor é convosco. Bendita sois vós entre as mulheres, e bendito é o fruto do vosso ventre, Jesus. Santa Maria, Mãe de Deus, rogai por nós, pecadores, agora e na hora de nossa morte. Amém. Glórias ao Pai, ao Filho e ao Espírito Santo, como era no princípio, agora e sempre. Amém. Ó meu Jesus, perdoai, livrai-me do fogo do inferno, levai as almas todas para o céu e socorrei principalmente aquelas que mais precisarem da vossa infinita misericórdia.
1: Ó Maria concebida sem pecado,
3: rogai por nós que recorremos a vós.
1: Jesus manso humilde coração,
3: fazei o vosso coração semelhante ao vosso.
1: Mãe rainha vencedora três vezes admirável,
0: rogai por nós, abençoai as famílias do mundo inteiro e dai-nos a paz. Confio em teu poder e em tua bondade, em ti confio com filialidade, confio cegamente em toda situação, Mãe, no teu filho e na tua proteção. Amém. Com alegria e fé cantemos.

0: preço dos homens.
1: Contemplaremos com alegria e fé os mistérios gloriosos dessa experiência de Jesus, colocando o nosso coração sempre mais a viver a fé. Colocar em oração também cada um de nós que vivemos a presença do Cristo vivo. Rezemos pela nossa cidade,

0: Esperança Leite, Cássio e família no Bairro Novo, Dona Domingas Azeira, meu pai Antônio Grande, sua saúde, Dona Antônia, colocada também pela nossa irmã Laudeni e família, pela sua saúde, Sônia e família, Bispo e Graça, Zeneres e família, Dona Dica Neném e família, sempre mais rezando pela saúde da senhora, Dona Dica, Dona Sônia lá na Vila Palmeira, Dona Pureza no Cafezal, também todos no Churrasquinho da Preta, coloca em oração por Carlinhos, lá no povoado de São Luizinho, Vieira, no Riachão, em oração a Elisete família, Maria Regina e família, Dona Aristotelina, todos lá do Tabocal, as comunidades de Aranha e Itaquipetuba. Alegria da fé contemplemos.
1: Primeiro mistério glorioso, ressurreição de Jesus Cristo. Mas o anjo disse às mulheres: não temas, sei que procurar Jesus que foi crucificado. Não está aqui, ressuscitou como disse. Vinde e vede o lugar em que ele repousou. O triunfo de Deus sobre a criação, a restauração e vida em plenitude. A ressurreição, Jesus Cristo mostra o verdadeiro caminho a seguir no exemplo de sua vida terrena. Caso queiramos a restauração de nossa vida em plenitude, essa obra começa aqui e agora, na nossa vida diária, nos acontecimentos em todos os detalhes cotidianos de minha vida, vou construindo ou também destruindo o caminho da ressurreição pelas minhas obras.
0: O projeto do Cristo, o projeto do amor, o sentimento e a expressão da vida em fé. É um Cristo vivo, nosso coração se faz viver. Por isso, nosso coração é convidado dia a dia a fazer com que a palavra e o coração ele esteja atento. Dia a dia, para que o nosso coração possa testemunhar a fé. Então, acredite. O Deus da vida hoje te convida a sentir a expressão do amor. O Deus da vida hoje te convida a ressuscitar. Ressuscitar para viver, ressuscitar para amar, ressuscitar para triunfar. Aí o triunfo do Cristo em nosso coração, ele é exemplo de fé. Então hoje, celebre a palavra. Hoje dedique o seu coração a testemunhar a fé. Hoje dedique o seu coração a viver a expressão do amor. Hoje dedique o seu coração a acreditar que em Deus tudo mais nos será acrescentado. Olhe para ele e diga: que bom que você veio. Olhe para ele e diga: Senhor, obrigado porque tu estás aqui, estás atendendo a meu pedido, a minha oração, estás atendendo aquilo que eu te coloquei em prece e oração, no teu momento, no teu tempo. Na alegria do Senhor, que és exemplo de fé e luz, que nós sejamos capazes de compreender os sinais dia a dia e que assim, testemunhando a graça da palavra, que nós saiamos ao encontro do Cristo e façamos dele esse exemplo maior de fé, luz e esperança. Por isso coloquemos em oração cada pessoa, cada doente nesse momento, que coloca o seu coração em oração e suplica. Você que está pedindo em oração por um parente, um amigo seu, que Deus possa estar abençoando ricamente. Deixe o exemplo do Cristo que ressuscita cada coração. Colocando em oração por Desterro, Maciel, Lázaro, Laís Vitória, toda a família Nona Charozinha, Vital Mendes e Cote em Coque, Missinho e família, Dona Raimunda e família, Cleide na Vila Diamante, Bárbara e família, Betinho e família, Luiz e Nilo em Boca do Campo, Maria Rosa e Nazaré Chaves, seus filhos Carrinho e Benedito em Jussarauzinho. Coloca em oração por Silmana lá no São Félix e toda a família, José Alessandro e todo o texto dos Homens de Olho d'Água, lá de Costão, Lagoaçu, nossa irmã Josefa e família em Arraial. Também o Maria Domingas em Moita, Raimundo Maciel em Pontal, seu Zé Maria em Mela Alta, Tácito em Arari, toda a comunidade de Arari, coloca em oração a comunidade de Trizidela, Deus abençoando sempre mais, Deus na alegria da fé, abençoando o nosso coração e testemunhando a fé, colocamos o nosso coração em oração, rezemos.

0: céu. O pão nosso de cada dia nos dá hoje. Perdoai as nossas ofensas, assim como nós perdoamos a quem nos tem ofendido. E não deixeis cair em tentação, mas livrai-nos do mal. Amém.
1: Ave Maria, cheia de graça, o Senhor é convosco. Bendito é vós entre as mulheres, bendito é o fruto do vosso ventre, Jesus.
2: Santa Maria, Mãe de Deus, rogai por nós, pecadores,

0: de nossa morte. Amém.
1: Ave Maria, cheia de graça, o Senhor é convosco. Bendito sois vós entre as mulheres, e bendito é o fruto do vosso ventre, Jesus.
2: Santa Maria, Mãe de Deus, rogai por nós, pecadores, agora e na hora de nossa morte. Amém.
1: Ave Maria, cheia de graça, o Senhor é convosco. Bendito sois vós entre as mulheres, e bendito é o fruto do vosso ventre, Jesus.
2: Santa Maria, Mãe de Deus, rogai por nós, pecadores, agora e na hora de nossa morte. Amém.
1: Ave Maria, cheia de graça, o Senhor é convosco. Bendito sois vós entre as mulheres, e bendito é o fruto do vosso ventre, Jesus.
2: Santa Maria, Mãe de Deus, rogai por nós, pecadores, agora e na hora de nossa morte. Amém.
1: Ave Maria, cheia de graça, o Senhor é convosco. Bendito sois vós entre as mulheres, e bendito é o fruto do vosso ventre, Jesus.
2: Santa Maria, Mãe de Deus, rogai por nós, pecadores, agora e na hora de nossa morte. Amém.
1: Ave Maria, cheia de graça, o Senhor é convosco. Bendito sois vós entre as mulheres, e bendito é o fruto do vosso ventre, Jesus.
2: Santa Maria, Mãe de Deus, rogai por nós, pecadores, agora e na hora de nossa morte. Amém.
1: Ave Maria, cheia de graça, o Senhor é convosco. Bendito sois vós entre as mulheres, e bendito é o fruto do vosso ventre, Jesus.
2: Santa Maria, Mãe de Deus, rogai por nós, pecadores, agora e na hora de nossa morte. Amém.
1: Ave Maria, cheia de graça, o Senhor é convosco. Bendito sois vós entre as mulheres, e bendito é o fruto do vosso ventre, Jesus.
2: Santa Maria, Mãe de Deus, rogai por nós, pecadores, agora e na hora de nossa morte. Amém.
1: Ave Maria, cheia de graça, o Senhor é convosco. Bendito sois vós entre as mulheres, e bendito é o fruto do vosso ventre, Jesus.
2: Santa Maria, Mãe de Deus, rogai por nós, pecadores, agora e na hora de nossa morte. Amém.
1: Ave Maria, cheia de graça, o Senhor é convosco. Bendito sois vós entre as mulheres, e bendito é o fruto do vosso ventre, Jesus.
2: Santa Maria, Mãe de Deus, rogai por nós, pecadores, agora e na hora de nossa morte. Amém.
3: Glórias ao Pai, ao Filho e ao Espírito Santo, como era no princípio, agora e sempre. Amém. Ó meu Jesus, perdoai, livrai do fogo do inferno, levai as almas todas para o céu e socorrei principalmente as que mais precisarem da vossa infinita misericórdia.
0: Ó Maria concebida sem pecado,
3: rogai por nós que recorremos a vós.
0: Jesus manso humilde coração,
3: fazei o nosso coração semelhante a vós.
0: Mãe rainha vencedora três vezes admirável,
3: rogai por nós, abençoai as famílias do mundo inteiro e dai-nos a paz. Confie em teu poder e em tua bondade. Em ti confio com fidelidade. Confio cegamente em toda situação. Mãe, no teu filho e na tua proteção. Amém.
0: Com alegria e fé cantemos.

0: penso dois homens.
1: Contemplemos com alegria e fé o nosso segundo mistério.
2: O segundo mistério glorioso, a assunção de Jesus Cristo ao céu. Descerá sobre vós o Espírito Santo e vos dará força. E serei a minha testemunha em Jerusalém, toda a Judéia e Samaria, até os confins do mundo. Dizendo isto, elevou-se à vista dele a uma nuvem, ocultou seus olhos. Antes da sua assunção, Jesus Cristo nos deixou o Espírito Santo, a expressão do mistério do seu amor pelos homens. Jesus Cristo exortou-nos e sermos os seus testemunhos, anunciamos aos outros a plenitude da vida, que se encontra somente em Deus. Como atendo o pedido do Senhor, estou sendo testemunho? Vivo das coisas de Deus?
1: Nesse exemplo de

0: fidelidade, o compromisso do amor, a partilha do Cristo, um convite diário para que nós sejamos atentos, para que o nosso coração se eleve, para que o nosso coração se dignifique a viver o testemunho e a graça. Olhe para o Cristo hoje que te chama a viver diante dele e a elevar o seu coração mais próximo dele. Há muitas vezes o nosso coração diz, ah, não, hoje não é dia de oração. Mas aquele momento, aquele tempo que você está vivendo, ele deve ser o tempo que te aproxima. Mesmo que você se sinta mais distante, coloque-se em oração e a proximidade do amor de Deus, ele vem e te abraça. Que bom que o Senhor está aqui. É sempre mais essa expressão que o nosso coração deve dizer dia a dia. Que bom. Assim sentimos a graça, assim sentimos o amor, assim sentimos o compromisso desse Cristo que foi elevado aos céus, mas que ele está sempre presente em meio a nós, nos alimentando e nos dando a graça da partilha e da fé. Não tenha medo. Ele está aqui e segura na tua mão. Ele está aqui e dedica cada dia mais a viver a graça da partilha, a viver a graça do amor e a te elevar sempre mais ao seu projeto de fé. Por isso coloquemos em oração por todas as nossas crianças, para que possamos nós, como pais educadores, levá-los a essa expressão do conhecer o Cristo. Coloquemos em oração a nossa paróquia, nosso pároco, Deus possa estar abençoando sempre mais cada momento daquilo que ele vem desenvolvendo às nossas comunidades. Minha oração também para nossa irmã Dica, Dona Sebastiana, seu Diego, Dona Maria Barbosa, João Batista, Didi Muniz, seu Mundico da Castanheira, Thelma, João Francisco, Dico Paixão, Dulcelina e Sara Emanuele, Paula Flor, nosso irmão João Paixão, Dona Maria Antônia, ele da comunidade Santo Antônio. Colocar em oração cada um daqueles que pedem com a graça e rezem por ele, nosso irmão Paulinho e família, nossa irmã Francisca Brieto e Vadeco, também todos lá no Jaguari, todos da comunidade Jacaraí. Também colocamos em oração pela saúde e vida do nosso irmão Luiz Gomes e toda a sua família. Na alegria da fé e testemunhar a graça do Cristo vivo em meio a nós, rezemos.
1: Pai nosso que estás no céu,

0: pão nosso de cada dia nos dai hoje. Perdoai as nossas ofensas, assim como nós perdoamos a quem nos tem ofendido. Não deixeis cair em tentação, mas livrai-nos do mal. Amém.
1: Ave Maria, cheia de graça, o Senhor é convosco. Bendita sois vós entre as mulheres. Bendito é o fruto do vosso ventre, Jesus.
0: Santa Maria, Mãe de Deus, rogai por nós, pecadores, agora e na hora de nossa morte. Amém.
1: Ave Maria, cheia de graça, o Senhor é convosco. Bendita sois vós entre as mulheres. Bendito é o fruto do vosso ventre, Jesus.
0: Santa Maria, Mãe de Deus, rogai por nós, pecadores, agora e na hora de nossa morte. Amém.
1: Ave Maria, cheia de graça, o Senhor é convosco. Bendita sois vós entre as mulheres. Bendito é o fruto do vosso ventre, Jesus.
0: Santa Maria, Mãe de Deus, rogai por nós, pecadores, agora e na hora de nossa morte. Amém.
1: Ave Maria, cheia de graça, o Senhor é convosco. Bendita sois vós entre as mulheres. Bendito é o fruto do vosso ventre, Jesus.
0: Santa Maria, Mãe de Deus, rogai por nós, pecadores, agora e na hora de nossa morte. Amém.
1: Ave Maria, cheia de graça, o Senhor é convosco. Bendita sois vós entre as mulheres. Bendito é o fruto do vosso ventre, Jesus.
0: Santa Maria, Mãe de Deus, rogai por nós, pecadores, agora e na hora de nossa morte. Amém.
1: Ave Maria, cheia de graça, o Senhor é convosco. Bendita sois vós entre as mulheres. Bendito é o fruto do vosso ventre, Jesus.
0: Santa Maria, Mãe de Deus, rogai por nós, pecadores, agora e na hora de nossa morte. Amém.
1: Ave Maria, cheia de graça, o Senhor é convosco. Bendita sois vós entre as mulheres. Bendito é o fruto do vosso ventre, Jesus.
0: Santa Maria, Mãe de Deus, rogai por nós, pecadores, agora e na hora de nossa morte. Amém.
1: Ave Maria, cheia de graça, o Senhor é convosco. Bendita sois vós entre as mulheres. Bendito é o fruto do vosso ventre, Jesus.
0: Santa Maria, Mãe de Deus, rogai por nós, pecadores, agora e na hora de nossa morte. Amém.
1: Ave Maria, cheia de graça, o Senhor é convosco. Bendita sois vós entre as mulheres. Bendito é o fruto do vosso ventre, Jesus.
0: Santa Maria, Mãe de Deus, rogai por nós, pecadores, agora e na hora de nossa morte. Amém.
1: Ave Maria, cheia de graça, o Senhor é convosco. Bendita sois vós entre as mulheres. Bendito é o fruto do vosso ventre, Jesus.
0: Santa Maria, Mãe de Deus, rogai por nós.

0: nós, pecadores, agora e na hora de nossa morte. Amém. Glórias ao Pai, ao Filho e ao Espírito Santo, como era no princípio, agora e sempre. Amém. Ó meu Jesus, perdoai, livrai do fogo do inferno, levai as almas todas para o céu e socorrei principalmente aquelas que mais precisarem da vossa infinita misericórdia. Ó Maria concebida sem pecado,
1: rogai por nós que recorremos a vós.
0: Jesus, manso humilde coração,
1: fazei o vosso coração semelhante a vós.
0: Mãe Rainha vencedora três vezes admirável,
1: rogai por nós, abençoai as famílias do mundo inteiro e dai-nos a paz. Confio em teu poder e em tua bondade, em ti confio com fidelidade. Confio cegamente em toda situação, mãe no teu filho e na tua proteção. Amém.
0: Com alegria e fé cantemos.

0: Deus homem.
1: Contemplemos com alegria e fé o nosso terceiro mistério.
2: Mistério glorioso. Envio do Espírito Santo sobre os apóstolos. Chegando o dia de Pentecoste, estavam todos reunidos no mesmo lugar. De repente veio do céu um ruído, como se soprasse um vento impetuoso, e encheu toda a casa onde estavam sentados. Apareceu-lhe então uma espécie de língua de fogo, que se repartiram e repousaram sobre cada um deles. Ficaram todos cheios do Espírito Santo. A verdadeira fé provoca partilha, reunião, encontro. A fé humaniza. Os apóstolos com fé na ressurreição estão agora todos reunidos juntos com Maria. A partilha é contagiante. As obras feitas por Deus são grandes. Tudo isso provoca alegria. A alegria é a expressão da paz interior que somente o Espírito Santo pode dar. Alegria é um desafio diário. Alegria em Deus é a verdadeira sabedoria a ser buscada. Como vai a minha alegria na família, no trabalho, no lazer?
1: A expressão do Cristo, a expressão do amor, a expressão da fé. Pedir ao Espírito Santo, me dê alegria. Hoje é um convite. Deus está abrindo cada dia mais o nosso coração a sentir essa expressão. Mostrar que nós podemos ser filhos e filhas amados, mesmo diante de tudo aquilo que está em volta ao mundo. Talvez o mais difícil seja aquele coração que se endurece e não abre-se para a expressão do amor e da fé. Talvez o mais difícil seja o coração daquele que não consegue conhecer o projeto de Deus. Mas a partir do momento que nosso coração diga que bom que você está aqui, muitas coisas mudam. Por isso abraça o coração hoje e deixe esse coração se sentir nessa alegria da fidelidade do Cristo. Deixe o Espírito Santo invadir e te fazer acontecer uma obra nova. Deixe o Espírito Santo te levar sempre mais na expressão da fé. Não tenha medo. O Cristo vivo, ele abraça o nosso coração e nos faz fundir a expressão do amor, a expressão da fé e da palavra. O Espírito Santo nos une para que nós sejamos capazes de compreender toda a dádiva de fé, toda a dádiva de amor, toda a expressão de luz. Abrace isso. Abrace e se deixe envolver por esse convite em Deus. Que a alegria ela alcance o coração de tantos jovens, que aqueles que não se deixam aproximar dessa fidelidade e fé, de tantos jovens que com fidelidade buscam outras coisas que não é o projeto do Cristo. Senhor, dê alegria a ele, a verdadeira alegria. Colocar em oração sempre mais a família, nosso irmão José Raimundo Pinto, Dona Maria Pinto, o nosso irmão professor Moraes, colocando por professora Suelita, Ana Anderson e toda a família. Colocar em oração também por Dona Maria Domingas Maceu em Moita, seu Raimundo Maceu em Pontal, seu Zé Maria Melalto. Colocar em oração por Edinho da Conceição, Toninho, todo o texto dos homens, lá de Sumaúma, do Josefa Campilo, Raimundo Pereira e família, lá no Livramento, as comunidades Todo Dia, São

0: Félix, Japão, São Lourenço. Coloca em oração nosso irmão Jaime, Dona Evarista, todo o terço dos homens lá de São Lourenço, nosso irmão Dico Borei e família, as comunidades Riacho, Arroz, São Benedito, Caçoada, Braço Comprido, Santa Rosa, Santa Joana, também por Nonato Pereira e Doninha lá no Japão, o seu Manuel no Anjinho Grande, Dona Mariquim e família em Pio 12. Também colocar em oração por nossa irmã Ana, dirigente da comunidade Bolonha, Dona Amparo, Dona Beatriz, seu Dozinho, Caetano e Nini, todos que com fidelidade e fé estão em oração conosco. Esse testemunho da fé e da palavra do Cristo que está em meio a nós, rezemos.
1: Pai nosso que estás no céu, santificado seja o vosso nome. Venha a nós o vosso reino, seja feita a vossa vontade, assim na terra como no céu. O pão nosso de cada dia nos dai hoje. Perdoai as nossas ofensas, assim como nós perdoamos a quem nos tem ofendido. E não nos deixeis cair em tentação, mas livrai-nos do mal. Amém.
2: Ave Maria, cheia de graça, o Senhor é convosco. Bendita sois vós entre as mulheres, e bendito é o fruto do vosso ventre, Jesus.
1: Santa Maria, Mãe de Deus, rogai por nós, pecadores, agora e na hora de nossa morte. Amém.
2: Ave Maria, cheia de graça, o Senhor é convosco. Bendita sois vós entre as mulheres, e bendito é o fruto do vosso ventre, Jesus.
1: Santa Maria, Mãe de Deus, rogai por nós, pecadores, agora e na hora de nossa morte. Amém.
2: Ave Maria, cheia de graça, o Senhor é convosco. Bendita sois vós entre as mulheres, e bendito é o fruto do vosso ventre, Jesus.
1: Santa Maria, Mãe de Deus, rogai por nós, pecadores, agora e na hora de nossa morte. Amém.
2: Ave Maria, cheia de graça, o Senhor é convosco. Bendita sois vós entre as mulheres, e bendito é o fruto do vosso ventre, Jesus.
1: Santa Maria, Mãe de Deus, rogai por nós, pecadores, agora e na hora de nossa morte. Amém.
2: Ave Maria, cheia de graça, o Senhor é convosco. Bendita sois vós entre as mulheres, e bendito é o fruto do vosso ventre, Jesus.
1: Santa Maria, Mãe de Deus, rogai por nós, pecadores, agora e na hora de nossa morte. Amém.
2: Ave Maria, cheia de graça, o Senhor é convosco. Bendita sois vós entre as mulheres, e bendito é o fruto do vosso ventre, Jesus.
1: Santa Maria, Mãe de Deus, rogai por nós, pecadores, agora e na hora de nossa morte. Amém.
2: Ave Maria, cheia de graça, o Senhor é convosco. Bendita sois vós entre as mulheres, e bendito é o fruto do vosso ventre, Jesus.
1: Santa Maria, Mãe de Deus, rogai por nós, pecadores, agora e na hora de nossa morte. Amém.
2: Ave Maria, cheia de graça, o Senhor é convosco. Bendita sois vós entre as mulheres, e bendito é o fruto do vosso ventre, Jesus.
1: Santa Maria, Mãe de Deus, rogai por nós, pecadores, agora e na hora de nossa morte. Amém.
2: Ave Maria, cheia de graça, o Senhor é convosco. Bendita sois vós entre as mulheres, e bendito é o fruto do vosso ventre, Jesus.
1: Santa Maria, Mãe de Deus, rogai por nós, pecadores, agora e na hora de nossa morte. Amém.
2: Ave Maria, cheia de graça, o Senhor é convosco. Bendita sois vós entre as mulheres, e bendito é o fruto do vosso ventre, Jesus.
1: Santa Maria, Mãe de Deus, rogai por nós, pecadores, agora e na hora de nossa morte. Amém. Glórias ao Pai, ao Filho e ao Espírito Santo, como era no princípio, agora e sempre. Amém. Ó meu Jesus, perdoai, livrai do fogo do inferno, levai as almas todas para o céu e socorrei principalmente aquelas que mais precisarem da vossa infinita misericórdia.
0: Ó Maria concebida sem pecado,
1: rogai por nós que recorremos a vós.
0: Jesus, manso e humilde coração,
1: fazei o nosso coração semelhante a vós.
0: Mãe rainha vencedora três vezes admirável,
1: rogai por nós, abençoai as famílias do mundo inteiro e dai-nos a paz. Confio em teu poder e em tua bondade. Em ti confio com fidelidade. Confio cegamente em toda situação. Mãe, no teu filho e na tua proteção. Amém.
0: Com alegria e fé cantemos.

0: sou dois homens.
1: Contemplemos com alegria foi o nosso quarto mistério.
2: O quarto mistério, eu ofereço a João Nogueira Arari, Nigéria Afonso, Zilda São Félix e Anilde no Bairro Novo. Quarto mistério glorioso, Maria é levada ao céu. Minha alma glorifica o Senhor, meu espírito exulta de alegria em Deus, meu Salvador. Maria é recompensada por sua atitude de magnanimidade, servindo ao próximo. O próximo que ela serviu foi primeiramente seu esposo e seu filho. Dedicação exclusiva para que ele estivesse livre para a sua missão. Deus a ama de tal maneira que quer que sua presença no céu. Como se o próximo, dedico-me ao próximo sem interesse. A caridade é o caminho do céu que me conduz à presença de Deus.
1: A expressão do amor e luz, o convite a fazer o amor, fazer o bem acontecer, ele vem diante de nós. Maria nos mostrou o exemplo do filho, daquele que ela acolheu nos braços, daquele que morreu na cruz, mas daquele que ressuscitou. Do sim de passar por tudo, da glória do sim, a expressão do amor e daquele testemunho de chorar na cruz e a certeza e a confiança do céu. Por isso nós passamos por tantos momentos na nossa vida. Nós nascemos, passamos por situações durante todo o nosso percurso de vida, bons, maus, mas com certeza vivendo o aprendizado do Cristo, aquele que se mantém firme, aquele que se mantém nesse caminho, ele vai conseguindo transformar não só a sua realidade, mas a realidade de tantas pessoas. Por isso não tenha medo do que você está vivendo hoje, apenas confie no projeto, no amor, na graça, na presença do Cristo no seu coração. Coloquemos em oração por todas as nossas famílias, para que possam ser exemplos de fidelidade e fé, do conduzir sempre mais a esse projeto e essa santificação da fé. Coloquemos em oração por nossa irmã Clery, lá em Coque, Benedita Gomes Furtado, seu Digé, Maria Antônia, Leonildo e Sara, Ana Maria Divina, também as comunidades Santa Giana, São Sebastião, Nossa Senhora Aparecida como paróquia, o pároco dessa paróquia, Deus possa estar abençoando. Também em oração por Juscelene Brito e toda a sua família, as comunidades Boca do Campo, Arraial, Ferreira, Escondido, Boa Vista, Mato Grosso, Vila Nova. Colocar em oração também o texto dos homens lá de Gameleira, Linete, toda a sua família, seu Zé Carido, a Marinete, colocando por Santana lá no Majajá, seu Ambrose e sua esposa lá no Ipixuna, Jaime Pires, Rosa Chave Pires e toda a sua família. Também por Lalá e família em Curral da Igreja, nossa irmã Patrícia Laura. Na alegria da fé rezemos, Pai nosso que estás no céu, santificado seja o vosso nome. Venha a nós o vosso reino, seja feita a vossa vontade, assim na terra como no céu. O pão nosso de cada dia nos dai hoje, perdoai as nossas ofensas, assim como nós perdoamos a quem nos tem ofendido, e não deixeis cair em tentação, mas livrai-nos do mal. Amém.
3: Ave Maria, cheia de graça, o Senhor é convosco. Bendita sois vós entre as mulheres. Bendito é o fruto do vosso ventre, Jesus.
0: Santa Maria, Mãe de Deus, rogai por nós, pecadores, agora e na hora de nossa morte. Amém.
3: Ave Maria, cheia de graça, o Senhor é convosco. Bendita sois vós entre as mulheres. E bendito é o fruto do vosso ventre, Jesus.
0: Santa Maria, Mãe de Deus, rogai por nós, pecadores, agora e na hora de nossa morte. Amém.
3: Ave Maria, cheia de graça, o Senhor é convosco. Bendita sois vós entre as mulheres. Bendito é o fruto do vosso ventre, Jesus.
0: Santa Maria, Mãe de Deus, rogai por nós, pecadores, agora e na hora de nossa morte. Amém.
3: Ave Maria, cheia de graça, o Senhor é convosco. Bendita sois vós entre as mulheres. E bendito é o fruto do vosso ventre, Jesus.
0: Santa Maria, Mãe de Deus, rogai por nós, pecadores, agora e na hora de nossa morte. Amém.
3: Ave Maria, cheia de graça, o Senhor é convosco. Bendita sois vós entre as mulheres. E bendito é o fruto do vosso ventre, Jesus.
0: Santa Maria, Mãe de Deus, rogai por nós, pecadores, agora e na hora de nossa morte. Amém.
3: Ave Maria, cheia de graça, o Senhor é convosco. Bendita sois vós entre as mulheres,

0: e bendito é o fruto do vosso ventre, Jesus.
1: Santa Maria, Mãe de Deus, rogai por nós, pecadores, agora e na hora de nossa morte. Amém.
0: Ave Maria, cheia de graça, o Senhor é convosco. Bendita sois vós entre as mulheres, e bendito é o fruto do vosso ventre, Jesus.
1: Santa Maria, Mãe de Deus, rogai por nós, pecadores, agora e na hora de nossa morte. Amém.
0: Ave Maria, cheia de graça, o Senhor é convosco. Bendita sois vós entre as mulheres, e bendito é o fruto do vosso ventre, Jesus.
1: Santa Maria, Mãe de Deus, rogai por nós, pecadores, agora e na hora de nossa morte. Amém.
0: Ave Maria, cheia de graça, o Senhor é convosco. Bendita sois vós entre as mulheres, e bendito é o fruto do vosso ventre, Jesus.
1: Santa Maria, Mãe de Deus, rogai por nós, pecadores, agora e na hora de nossa morte. Amém.
0: Ave Maria, cheia de graça, o Senhor é convosco. Bendita sois vós entre as mulheres, e bendito é o fruto do vosso ventre, Jesus.
1: Santa Maria, Mãe de Deus, rogai por nós, pecadores, agora e na hora de nossa morte. Amém.
2: Glórias ao Pai, ao Filho e ao Espírito Santo, como era no princípio, agora e sempre. Amém. Ó meu Jesus, perdoai, livrai do fogo do inferno, levai as almas todas para o céu e socorrei principalmente aquelas que mais precisarem da vossa infinita misericórdia.
3: Ó Maria concebida sem pecado,
4: rogai por nós que recorremos a vós.
3: Jesus, manso humilde de coração,
5: fazei o nosso coração semelhante ao vós.
3: Mãe Rainha vencedora, três vezes admirável,
5: rogai por nós, abençoai as famílias do mundo inteiro e dai-nos a paz. Confio em teu poder e em tua bondade. Em ti confio com fidelidade. Confio cegamente em toda situação. Mãe, no teu filho e na tua proteção. Amém.
3: Com alegria e fé cantemos.

0: sou dois homens.
1: Contemplemos com alegria e fé nosso quinto mistério.
2: O quinto mistério glorioso, a coroação de Nossa Senhora como rainha do céu e da terra. Meu espírito exulta de alegria em Deus, meu Salvador, porque olhou para a sua pobre serva, e por isso, desde agora, proclamarão bem-aventurada todas as gerações. Nossa Senhora é a Mãe de Deus, a nossa Mãe e Rainha. Deus o premiou, a promeou com o primeiro, a primeira entre todas as mulheres, a bendita entre as mulheres, porque aceitou ser instrumento de Deus para a realização da história da salvação. O mérito de Maria foi conquistado por seu serviço desinteressado à vida. Deus não escolheu os capacitados, mas os capacita os escolhidos. Assim aconteceu com Maria e com muitos outros. Marias, outras Marias. E o nosso tempo, o serviço desinteressado à vida, nos torna apto a receber a glória de Deus, como estou defendendo a vida dos seus diferentes estágios.
1: A expressão da fé, a expressão de estarmos juntos, a expressão de colocar o nosso coração como exemplo de luz, sempre mais. Deus coloca-nos e nos convida a viver o testemunho da fé. Deus nos convida a acreditar que tudo pode ser fonte de luz, misericórdia e graça. Então, hoje é o seu dia. Hoje é o dia da expressão da fé. Hoje é o dia de acolher Jesus, passar por todos os estágios da sua vida, mas acreditar que a alegria do Senhor vem ao teu encontro e que essa alegria ela vai te dar a força para vencer todos os desafios. Ele vai te ressuscitar. E ele ressuscita o coração daquele e daquela que pede, daquele e daquela que acredita, daquele e daquela que faz a vitória do céu acontecer hoje e sempre. Então volto a dizer, não tenha medo. O Cristo, ele quer te fazer feliz. Mesmo diante dos desafios, daquilo que nós não compreendemos, muitas das vezes das percas que acontecem no meio de nós, mas sempre dedique-se na confiança e na fé de dizer, Senhor, eu confio em Ti. A Tua graça me basta. Senhor, eu confio na Tua misericórdia e sei que a Tua Mãe, é nossa Mãe, vai me ajudar a sempre mais a testemunhar a fé e a também levar o meu coração ao reino dos céus. Que tantas Marias, que tantos homens, que tantos Josés, que tantas expressões de fé que estão no nosso meio possam sentir hoje esse compromisso. Por isso rezemos pela nossa igreja, pela santificação do nosso Papa, pela nossa santificação do nosso Papa, pela santificação dos nossos bispos, dos nossos padres, por cada leigo e leiga que com fidelidade e fé fazem o projeto do céu acontecer sempre mais nas suas vidas. Colocamos em oração também para que o fruto do amor esteja presente em todos os nossos idosos. Que Deus possa estar dando força a cada um deles, a todos da casa família Ama, aqueles que ali trabalham, aqueles que ali moram. Também para Dona Lauzina, Dona Terezinha Maciel, Dona Rosa Pacheco, Dona Rosângela Batista, todos lá no Ipixuna, nossa irmã Terezinha e toda a sua família no São Francisco, sempre em oração conosco, Dona Beatriz Jucal 2, Elismar e toda a sua família em Povoado Melo, também Dona Luizinha no Povoado Pedras, Flor de Lis, Raimundo e Mucura, meus compadres, Regiane e suas filhas, Ana Luzia, Alice e Yasmin. Colocar em oração por Dona Lolita, por Arthur e Olavo, todo o texto dos homens lá de Cajari, Dona Graça, toda a sua família no Urbano Santos. Colocar por Josivan e Josiane, Isabel e Antônio e Mariana, Dona Maria do Rosário, todos em Moitas. Também por marinheiros de família. Colocar em oração pela sua família, por todo o texto dos homens da nossa comunidade, que Deus da vida esteja abençoando com fidelidade e fé. Pela família do nosso irmão Pascoal, pela família do nosso irmão João, pela família do nosso irmão Mondinho, pela família do nosso irmão Deco. Coloca em oração também pela família do nosso irmão Ayrton e por cada um de nós, pela minha família e pela sua. Que Deus possa estar abençoando. Por isso, confiantes, rezemos.
0: Pai nosso que estás no céu, santificado seja o vosso nome. Venha a nós o vosso reino, seja feita a vossa vontade, assim na terra como no céu. O pão nosso de cada dia nos dai hoje. Perdoai as nossas ofensas, assim como nós perdoamos a quem nos tem ofendido. E não deixeis cair em tentação, mas livrai do mal. Amém.
3: Ave Maria, cheia de graça, o Senhor é convosco. Bendita sois vós entre as mulheres, bendito é o fruto do vosso ventre, Jesus.
0: Santa Maria, Mãe de Deus, rogai por nós, pecadores, agora e na hora de nossa morte. Amém.
3: Ave Maria, cheia de graça, o Senhor é convosco. Bendita sois vós entre as mulheres, bendito é o fruto do vosso ventre, Jesus.
0: Santa Maria, Mãe de Deus, rogai por nós, pecadores, agora e na hora de nossa morte. Amém.
3: Ave Maria, cheia de graça, o Senhor é convosco. Bendita sois vós entre as mulheres, bendito é o fruto do vosso ventre, Jesus.
0: Santa Maria, Mãe de Deus, rogai por nós, pecadores, agora e na hora de nossa morte. Amém.
3: Ave Maria, cheia de graça, o Senhor é convosco. Bendita sois vós entre as mulheres, bendito é o fruto do vosso ventre, Jesus.
0: Santa Maria, Mãe de Deus, rogai por nós, pecadores, agora e na hora de nossa morte. Amém.
3: Ave Maria, cheia de graça, o Senhor é convosco. Bendita sois vós entre as mulheres, bendito é o fruto do vosso ventre, Jesus.
0: Santa Maria, Mãe de Deus, rogai por nós, pecadores, agora e na hora de nossa morte. Amém.
3: Ave Maria, cheia de graça, o Senhor é convosco. Bendita sois vós entre as mulheres, bendito é o fruto do vosso ventre, Jesus.
0: Santa Maria, Mãe de Deus, rogai por nós, pecadores, agora e na hora de nossa morte. Amém.
3: Ave Maria, cheia de graça, o Senhor é convosco. Bendita sois vós entre as mulheres, bendito é o fruto do vosso ventre, Jesus.
0: Santa Maria, Mãe de Deus, rogai por nós, pecadores, agora e na hora de nossa morte. Amém.
3: Ave Maria, cheia de graça, o Senhor é convosco. Bendita sois vós entre as mulheres, bendito é o fruto do vosso ventre, Jesus.
0: Santa Maria, Mãe de Deus, rogai por nós, pecadores, agora e na hora de nossa morte. Amém.
3: Ave Maria, cheia de graça, o Senhor é convosco. Bendita sois vós entre as mulheres, bendito é o fruto do vosso ventre, Jesus.
0: Santa Maria, Mãe de Deus, rogai por nós, pecadores, agora e na hora de nossa morte. Amém.
3: Ave Maria, cheia de graça, o Senhor é convosco. Bendita sois vós entre as mulheres, bendito é o fruto do vosso ventre, Jesus.
0: Santa Maria, Mãe de Deus, rogai por nós, pecadores, agora e na hora de nossa morte. Amém.

0: Ó meu Jesus, perdoai, livrai-me do fogo do inferno. Levai as almas todas para o céu e socorrei principalmente aquelas que mais precisarem da vossa infinita misericórdia.
1: Ó Maria concebida sem pecado,
2: rogai por nós que recorremos a vós.
1: Jesus, manso e humilde de coração,
2: fazei o nosso coração semelhante ao vós.
1: Todos os santos e santas de Deus,
2: rogai por nós.
1: Agradecendo a nossa mãe por estar conosco, por nos apresentar o céu. Na presença do seu filho, rezemos.
0: Infinitas graças vos damos, soberana rainha, pelos benefícios que todos os dias recebemos de vossas mãos liberais. Dignai-nos agora e para sempre tomai debaixo do vosso poderoso amparo. E para mais agradecer, vos saudamos com uma salve rainha. Salve rainha, mãe de misericórdia, vida, doçura e esperança nossa salve. A vós bradamos, degredados filhos de Eva, a vós suspiramos, gemendo e chorando neste vale de lágrimas. E após a advogada nossa, esses vossos olhos misericordiosa nos volver, e depois deste desterro mostrai-me, Jesus. Bendito é o fruto do vosso ventre. Ó clemente, ó piedosa, doce sempre Virgem Maria, rogai por nós, Santa Mãe de Deus, para que sejamos dignos das promessas de Cristo. Amém.
1: Consagrar o nosso coração, viver o testemunho, a expressão do amor, da fé, do Cristo que está em meio a nós, somos a Mãe que esteja em meio ao nosso coração. Por isso cantemos.

0: Senhor esteja conosco.
1: Ele está no meio de nós.
0: Bênção sobre nós, sobre nossas famílias, pela intercessão da Mãe Rainha. A bênção de Deus Todo-Poderoso, que é
1: Pai, o Filho e Espírito Santo. Amém.
0: Que a alegria do Senhor esteja presente sempre mais no nosso coração. Agradecemos a você que foi intercessor da palavra nessa noite de hoje, da oração, com fé, com confiança. Agradecemos ao grupo de comunicação Jorge Moisés da Silva Filho, sempre mais, por esse espaço a viver a oração, a nossa irmã Dona Daci, também toda a sua família. Na alegria da fé desse projeto do Cristo que está em meio a nós, testemunha a graça. Participe com alegria, acredite, a vida do Cristo ela vem de encontro a nós, vem de encontro a você, vem de encontro a todas as pessoas que precisam testemunhar a fé. E você pode fazer a diferença. Participe das Santas Missas todo final de semana. Acredite, o projeto de Deus é para nós. Participe do Texto dos Homens, Texto dos Homens todas as quintas-feiras, sempre mais colocando o nosso coração nesse exemplo de elevar a graça de Deus, de nos aproximarmos do Pai e fazer com que a palavra seja fonte de luz, misericórdia, graça e amor. Diga seu sim. O convite está feito, a expressão de fé, o exemplo deve ser seguido por você. Acredite, o processo do amor e luz, ele sempre mais se dedica ao coração daquele e daquela que ama. Obrigado a você que esteve conosco, obrigado por cada pessoa que testemunhou a fé, aquela sua intenção, que Deus esteja abençoando. A você que com fidelidade e fé esteve em oração conosco, para o nosso Salve Rainha, em forma de boa noite.
1: Salve Rainha!

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1: O refrão é com vocês, tá?
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